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1: Oi, sumido. Fiquei sabendo que você tá perguntando de mim por aí, né? 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

televisão. E acaba aceitando o homem que tem televisão. Acaba assistindo a visão na televisão. Isso, né?

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0: Yes, Dua Lipa. Training Season, se o fim de semana começa com Dua Lipa, vai ser um bom fim de semana. Bom dia, estás na Cidade FM, são 7 da manhã.
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0: Sexta-feira, 24 de julho de 2026, eu sou o Arthur Simões, comigo Joana Miranda. Podia jurar que havia um terceiro elemento.

0: Muito bom dia.
1: Bom dia.
0: Olá, Margarida.
2: Bom dia.
1: Tão querida. Eu gosto tanto da Margarida.
3: Gosto muito da Margarida.
1: A Margarida é tão linda.
0: Ora bem, Joana. Ei. Como é que foi Viseu?
1: Viseu, obrigada.
0: Foste a Viseu ontem, foste atuar?
1: Bem, eu...
3: Com a Mariola.
1: Eu juro, eu estava com tantas saudades de atuar. Eu já não fazia stand-up aí há 3 semanas. Não,
0: que
1: por
0: é
1: acaso
0: muito,
1: para
0: aí
1: há 2
0: tempo.
1: Semanas.
0: Ah, ok.
1: 2 semanas,
0: sim.
1: Pronto.
0: Mesmo assim, para ti é muito tempo.
1: É isso, eu preciso de atuar todos os dias praticamente. E em agosto, julho, agosto é sempre mais difícil porque as pessoas não veem stand-up, querem todos estar na praia, estão de férias e tal. E tive a oportunidade de ir a Viseu com a Luana do Bem, grande amiga minha, talentosíssima, e Maria Rueff.
0: Bem, que trio!
1: Oh, pai, Maria Rueff, que é a pessoa mais icónica, é um dos meus ídolos. Eu vi muitos, muitos trabalhos da Maria Rueff quando era mais nova. Eu vi a TSF como pai. Portanto, o Zé Manel Taxista é uma personagem que faz parte da minha vida desde criança.
0: Sim.
1: E de repente estive com ela e acho que tivemos muita química, não
0: Nunca
1: é
0: tinham cruzado?
1: Nunca tínhamos falado. Acho que ficámos meio amigas, até te digo.
0: A sério?
1: Falámos imenso.
0: Como é que ela é?
1: É uma pessoa tão aberta e com tanta vontade de falar sobre o meio em que nós nos movemos, não é? Na comédia. Quero muito falar sobre a experiência dela para nos guiar. Mas eu também faço muitas perguntas. Mas super generosa, muito afável, talentosíssima, com muita noção de que estamos em momentos diferentes e faz questão de dizer-nos isso. Tipo, eu compreendo, vocês são nova escola, eu tenho outra.
0: Isso maneira. É tão refrescante.
1: É, em vez de ser tipo, na minha altura é que se fazia bem. Não,
0: sim,
1: ela
0: sim,
1: diz.
0: Sim, sim.
1: Olha, vocês estão a viver uma era
0: nunca
1: incrível.
0: Nunca serás Lerman.
1: É isso. Ela dizia, vocês estão a viver uma era incrível. Oh, pai, contou-me coisas daquele tempo, do pós 25 de Abril, da comédia.
0: Ah, sim.
1: Pai, inacreditáveis.
0: Não, eu imagino.
1: Inacreditáveis.
0: Completamente.
1: Ela é incrível. E está agora, já agora, com a peça A Gorda, que é a adaptação de um livro, um best-seller, um livro incrível. E é uma grande responsabilidade e ela vai fazê-lo brilhantemente. Já está, muitas das datas já estão escutadas. Opa, a Maria Rueff é incrível.
0: A solo, não é? É só a Maria Rueff, em palco.
1: Um monólogo.
0: Sim, um monólogo. E a minha namorada foi ver, gostou muito.
1: Opa, a Maria Rueff é icónica. Ela e a Ana Bola. E eu acho que da Ana Bola não se fala tanto e também tem que se falar porque tem séries incríveis que estão na RTB Arquivos, vão ver.
0: Então gostaste de ir a Viseu?
1: Eu adorei Viseu. E enganei-me e disse pai duas vezes à vez.
0: Não!
1: Eu sei. É que eu sou
0: bem,
1: muito
0: Joana,
1: disléxica.
0: É mesmo...
1: geografia.
0: Não.
1: Geografia.
0: Eu não sei se existe disléxia de geografia.
1: Eu tenho isso.
0: Claro que tens, ok.
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1: Yes. E já agora, eu falei com uma rapariga de Viseu, eu acho que é a Ângela, se não me engano.
0: Mas és disléxica de nomes também, não é?
1: Sim, um bocado. E ela diz que eu acordo todos os dias, portanto eu espero que ela esteja aqui a ouvir hoje.
0: Bom dia.
1: Se não for Ângela, manda mensagem.
0: 25 de Abril, Lauren Gianni com Plutónio. Bom dia.

0: Talvez você precise de mim. Veio que estás na Cidade FM. Bom dia, este é o Corda. Onde anda o Gangue das Sete? Ei, hey, parabéns. Mais uma semana no papo. Chegaste a sexta-feira.
1: Yeah.
0: Agora é só este restinho. 911-911-908, WhatsApp da Cidade FM. Bem, a Rita está a berrar no nosso WhatsApp desde as 6:30. Eu não vou berrar, porque é muito cedo.
1: Sim, e nós queremos berrar menos.
0: Sim, sim, sim, também queremos berrar menos. Não temos conseguido, berramos todos os dias. Bom dia, ontem folguei, tive saudades vossas. Dormir está out. Como foi vosso dia ontem? Estão bem? Na luta desde as 5:30 da manhã. Melhor intro do mundo. Joana, atuaste com a Ruef? Tão bom, orgulho. Olá,
1: que
0: Rita,
1: chitada.
0: Bom dia. Bom ter-te volta. Por acaso, senti a tua falta. E não estou a dizer só por dizer. Eu já reparo, por exemplo, nos poucos dias em que o Aires não está cá. Oi, o que é que se passa com o Aires? O que é que já houve no aeroporto?
1: Sim, sim,
0: que
1: sim.
0: É que... Está aqui. Bom dia, Aires. Bom dia, Érico. Sextou? Yeah, sextou, sim, senhora.
1: Olha, já agora a rapariga que eu chamei Ângela chamava-se Sara. Eu não sei,
0: Joana.
1: Olha.
0: Bem, é que se ainda fosse
1: sim.
0: Ana.
1: Sim, sim.
0: Percebes?
1: Sim, Sofia. Como é que começa com
0: Sofia, yeah. Sara.
1: Ouve lá.
0: Bom dia, Sara. Olá, obrigado
1: eu
0: por ouvir-nos a
1: quarta
0: todos os dias. Não.
1: Isto não, não confere.
0: Tu não podes usar. Foste diagnosticada mesmo?
1: Não.
0: Pois.
1: Estou a mentir só.
0: Ok.
1: Ai, sou mentirosa compulsiva.
0: Já. Yeah. Buenos dias, alegrias. Boa emissão. Boa sexta. Boa sexta para ti, Irene. Tu também estás cá todos os dias, Irene. Já, yeah. Eu vejo-te. Ah, eu reparo. Bom dia, Cidade FM, sexta, finalmente. Meu caro. Aliás, minha cara, Vanessa.
1: Irene, é nome... Tu não sentes que é uma campainha? Olha, toca aí na Irene. Não parece. Olha, toca aí na Irene.
0: Está a tocar a Irene, não está?
1: Não é?
0: Malta.
1: Ah, é por causa de Sirene, se calhar, que eu acho.
0: É 100% por causa de Sirene. E a Irene já ouviu Irene e Sirene muitas vezes na sua vida. De certeza absoluta, coitada. Bonjour, querido gangue. Mais uma noite de trabalho. Pregar para outra freguesia na vossa companhia. Olha, lá está. Está arrumado. Bom descanso. Estamos a apanhar algumas pessoas a começar o dia, outras a terminar. Nós estamos a começar o nosso contigo até às 11. Para já. Uau, já não vieste aqui há muito tempo. Zé Filipe. 7:14 da manhã. Vamos ouvir Roça em Mim.
1: Uau.
0: Nós temos algumas músicas de Casa Assombrada aqui, não é?
1: Pois é.
0: Bom dia, boa sexta-feira.

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2: Pedro Sampaio, sequência feiticeira, estás na Cidade FM. Bom dia, este é o Acorda, Gangue das Sete. Como é que estamos? Estamos bem, não estamos? É sexta.
3: Ai de quem não esteja.
2: É expressamente proibido não estar bem hoje.
3: Porque, agora... sabes, eu não sou mãe,
2: uhum.
3: Mas faço manhãs. Portanto, posso queixar-me de cansaço. Ai de ti.
2: Tu, mas repara, os ouvintes que estão connosco neste momento também... fazem manhãs, tecnicamente.
3: Ah, pois é, bolas.
2: E alguns deles noites até.
3: Bolas!
2: Último dia antes das férias. Olha, também o meu. Yay! Boa sorte. Bom dia, Cidade FM. Oh, a Márcia enviou-nos uma foto de três fantásticas mulheres em palco.
3: É, deixa ver.
2: Sim, a Joana Miranda, o Luana do Bem e a Maria Rueff. Joana, foram maravilhosas ontem. Acompanho-te todos os dias pela rádio. Foi um gosto ver-te ao vivo. Um grande beijinho de Viseu para ti. E um para os meninos também, claro.
3: Eu disse-te, havia imensas pessoas de Viseu que ouvem o Acorda.
2: Bora, Viseu!
3: E vieram falar connosco. E foi muito fixe, porque a Maria Rueff diz: eu ouço a Cidade FM desde que Rádio Cidade.
2: Desde que era Rádio Pirata. Bom dia, gangue. Boa sexta. A contar as horas para o fim de semana. Trabalhar desde as 3:30 da manhã. Beijinhos, Kátia.
3: Posso.
2: Kátia, espero que não faltem muitas horas para o teu fim de semana. Agora, lá está. Perguntaste porque é que há tanta malta de Viseu na Suíça?
3: Esqueci-me.
2: Ok. Permanece um mistério. Ninguém quer falar sobre isso. Vamos fingir que não é uma coisa. Bom dia. Oi, tens de ligar o microfone?
4: Bom dia, boa sexta. Vamos ao último esforço antes do fim de semana.
2: Ia, vamos a isso, Tina. Tens o carro a bombar completamente. Entretanto, temos aqui uma história. Bom dia, gangue das sete. Ontem, por vossa culpa, eu passei por uma situação engraçada. Estava num café e do nada começo a escutar duas vozes que eu reconheci das manhãs. Então fui olhar. Era um miúdo a ver vídeos numa rede social onde vocês partilharam a situação dos veterinários e da Joana a chorar. O miúdo viu que eu estava a olhar para ele, perguntou-se se me estava a incomodar. Eu só respondi: não. Eu só escutei algo pela segunda vez e vi que eras tu que estás a ver algo que eu ouvi há uns dias já. Forte abraço para todos, uma ótima sexta. Foi um déjà vu. E Joana,
3: giro.
2: Esse vídeo dos veterinários.
3: Nós recebemos mensagens tão queridas dos veterinários.
2: Foi incrível.
3: Yeah.
2: Como médica veterinária, obrigado pelas palavras. Sou médica veterinária e agradeço imenso. Disseram tudo, é uma profissão muito nobre. Eu gostei como eu disse que era uma profissão nobre e apareceu de facto uma veterinária cujo apelido é nobre.
3: Ah,
2: é literalmente uma profissão nobre.
3: Sim, sim.
2: E olha, digo-te já, nada disto, e tu confirmas, Joana, foi condescendente
3: planeado.
2: Ou planeado, não. É mesmo.
3: Não é? É mesmo

0: Bem, que estás na Cidade FM, bom dia, este é o Acorda, eu sou o Arthur Simões, comigo, Joana Miranda, que quer que eu me calo.
1: Eu não quero que tu sejas feliz, estou a brincar.
0: Ora bem, vou ficar doido. Filipe, aqui no nosso 911-911-908. Bom dia, cidade, desde a Suíça, diretamente de Castro Daire, distrito de Viseu também. Só para ter uma ideia, Castro Daire tem a viver 13.500 habitantes e tem por volta de 15 mil emigrados pela Europa. Calma, o quê?
1: Então são 13... Foram 15...
0: Há 13.500 habitantes, mas de lá partiram 15 mil emigrados antes de serem 13.500. Bem, o que é certo é que há muita malta a bazar de Viseu e eu não sei porquê.
1: E nós não sabemos fazer matemática.
0: Bom dia, a caminho do 199º aniversário dos bombeiros chapadores de Viseu. Na vossa companhia, um abração. Viva Viseu! Ah, Viseu! Ah, eu suponho. Temos de fazer uma grande reportagem ou temos de chegar ao fundo desta questão. Tiago, conta coisas.
2: Da FM.
0: Hey.
2: Hoje é sexta-feira, muito feliz e ainda por cima vou embora mais cedo do ATL.
0: Bora, Diego! Ir embora mais cedo do ATL num dia de verão. Será que a vida fica melhor que isso? Eu não sei. Jéssica.
3: Bom dia, maltinha. Hoje é sexta-feira. Isso quer dizer que hoje é o último dia de praia com os meninos. Eu trabalho numa creche. Estou super cansada, mas correu muito bem a semana. Por isso, bora, bora. Resto de bom dia.
0: Dá-lhe, Jéssica, coragem. Bem, nada me daria mais pânico do que andar com 20 mini-humanos numa praia. De repente um está a comer areia, sim, sim. Outro está a surfar, outro está numa rocha qualquer. Bah, esquece. Pendurado na bandeira verde.
1: Mas sabes que eu adorava quando estava na escola ir para a praia com... como é que se chama? Com o extracurricular? Com
0: o hotel?
1: Não era bem até. Sim, pode ser. Era tão divertido. Comíamos sempre gelados. E depois, como estávamos em Sintra, estava sempre no nevoeiro.
0: E pronto, acaba aqui a história.
4: Bom dia, Cidade FM. Bom dia, Gangue das Sete. Cá estamos nós todos mais um dia a ouvir-vos. Com muito gosto, por isso vamos lá.
0: Que cordial.
4: Deem-nos aí uma boa música para nós acordarmos.
0: Ok.
4: Eu já estou a caminho da ponte 25 de Abril.
1: Linda.
4: Espero não apanhar trânsito. E uma excelente sexta-feira para todos e um ótimo fim de semana.
1: Obrigada.
0: Dá-lhe, Maria.
1: Nós metemos mesmo as mães a dizer: olá, gangue.
0: É, não é?
1: As mães neste momento dizem: sim, eu faço parte de um gangue.
0: Sim, sim, eu estou num gangue também,
1: eu estou num
0: filho.
1: Gangue, sim.
0: O gangue das sete. Bom dia, maltinha, bom trabalho para vocês. Roça em mim às 7 da manhã. Muito
1: opa,
0: bom, beijinhos.
1: Olha.
0: Ei, olha, é a Cidade FM.
1: É assim, ontem foi quinta-feira, muita gente sai à noite, portanto são capazes de estar a roçar. É alguém.
0: Daqui a pouco, Plutónio Interstellar, La Plena, W Sound. Hoje vamos ser profundos também, na verdade. Queremos falar daquele momento em que a tua vida mudou para sempre.
1: Uhum.
0: Yeah. A partir das 8. 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
1: Que bom, quem me dera.
0: Yeah. Vamos à música. É já a seguir. Fica desse lado. Bom fim de semana.
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0: Da plena, revolução com beleza, estás na Cidade FM. Bom dia, boa viagem, uma espetacular sexta-feira. Daqui a pouco vamos a Magazine com Ruben Mateus. Antes disso, montagem câmara lenta. DJ Duarte, só se quiseres.
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0: Montagem câmara lenta. DJ Duarte, estás na Cidade FM. Bom dia, boa sexta-feira. Eu sou o Artur Simões, comigo Joana Miranda. E agora, Ruben Mateus.
1: Bom dia.
0: Ai, bom dia.
1: Bom dia, hoje sem pausa.
0: Vamos a isso direto.
1: Porque é sexta-feira e à sexta-feira as pessoas estão muito felizes e estão muito animadas porque é sexta-feira, é fim de semana.
0: É literalmente isso. É.
1: Para quem não trabalha no fim de semana, não é?
0: Pronto.
1: Por acaso.
0: Pronto. Sim. Claro.
1: Sabes que eu dou alegria e ao mesmo tempo trago tristeza para balançar.
0: Dás com uma mão e tiras com a outra, não é?
1: Sim. Tiro com uma mão, dou com a outra, tiro com a outra. Bom, mentir não é apenas uma capacidade humana. Os ursos pardos também o fazem, minha gente, com o objetivo de parecerem maiores e assim evitarem confrontos. De acordo com um estudo que teve o apoio do Museu de Ciências Naturais de Espanha, os ursos pardos são capazes de manipular os sinais com que comunicam para parecerem mais altos, mais fortes e assim evitarem brigas. Acreditava-se que os sinais eram infalíveis, impossíveis de falsificar, mas afinal nem tudo o que parece é, no caso dos ursos pardos. Continuando amanhã com esta temática animais. Bem-vindos ao Cidade FM Vida Selvagem. Na Nazaré foi avistado um tubarão com cerca de 3, 4 metros. O avistamento aconteceu durante um passeio de uma empresa de observação de golfinhos, com as autoridades a terem sido avisadas da presença de um tubarão nas águas. Acredita-se que seja um tubarão branco. E há um estudo recente que diz que estes tubarões estão à procura de águas mais frias para regularem melhor a temperatura do corpo. Não existe risco para quem está na praia e pensa em dar uns mergulhos. O tubarão ainda está longe. O Benfica é que mergulhou e bateu de cabeça numa derrota. Não na Nazaré, mas sim na Suíça, frente ao St. Gallen, derrota por 2-1. Mas há a possibilidade de mudar este cenário na segunda mão em Lisboa. É na quinta-feira, o Benfica tem de ganhar por 2-0 para seguir em frente na Liga Europa. Pronto, e para já é isto. Temos ursos, temos tubarões, temos uma águia que foi derrotada. Pronto.
0: Apanhámos pela frente um super St. Gallen.
1: Apanhámos pela frente.
0: Foi o que aconteceu.
1: O Benfica nunca catou de Gallen.
0: Por acaso chama-se... Não, ok, olha, até já, Ruben, muito obrigado. Vizinhos, pôr do sol.
1: Até já.

0: Renascença, Texas Hold'em, estás na Cidade FM, bom dia! 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
1: Olha,
0: adoro
1: muitas rotundas, é hilariante.
0: A Noémia. Como assim, hilariante? É verdade.
1: Noémia, obrigada.
0: É absurdo.
1: Mas
0: é absurdo. São 8 da manhã.
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0: Não quero falar mais disso.
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0: Mas que é nesta lista?
1: Não,
0: visitem Viseu. Temos o melhor vinho, temos a melhor gastronomia, temos muitas rotundas.
1: Pá, mas é que parece que é para aquelas pessoas com hiperfoco, tipo em comboio.
0: Meu, se adoras as rotundas, se o teu hiperfoco é uma boa rotunda, tu vais passar completamente com Viseu.
1: Estás no espectro e adoras rotundas, vem para Viseu.
0: Ai, olha, digo-te uma coisa. Lá está, novamente. Tem tanta coisa boa, porque é que há tanta malta a bazar? É só isso que eu gostava de
1: dizer. Para a Suíça.
0: Para a Suíça em particular. Bom, estamos juntos até às 11. Para já, som de Pedro Sampaio. Esta chama-se Jet Ski. Já a seguir, Miss e Mas. Ei, olha lá. Boa viagem. Boa sexta-feira. Tu.

0: Drop Dead, Olívio Rodrigo, estás na Cidade FM, boa sexta-feira. Este é o Acorda, eu sou Artur Simões, comigo Joana Miranda. Pedro ainda está fora, continua sem uma mão. Tadinho. Ora bem, bom dia Cidade FM. Um abraço a todos, da Suíça, a caminho de...
1: Viseu.
0: Évora, por acaso.
1: Ah.
0: Lindo dia a todos. Ah, já um lindo dia, muito bonito. Simoni, André e Noa, olha para vocês também, boa viagem. Cá vos esperamos.
2: Bom dia da Cidade da FM, meu nome é Keila. Hoje é uma linda sexta-feira, vou à praia, mas eu não sei se vou comer do lado com o meu hotel. Uau. Tchau, beijinhos.
1: Que fixe!
0: Eu acho que vais comer do lado.
1: Mete protetor solar.
0: Ah, já meto. Quer dizer, se vai com o hotel, eles vão barrá-lo todo em protetor solar. Diverte! Ora bem, como eu disse há bocado, hoje isto se calhar vai ficar profundo. Talvez não também, mas se calhar vai.
1: Pois.
0: Nós queremos saber qual foi o momento que mudou a tua vida. E sabes, eu gosto particularmente de momentos que à partida parecem inconsequentes, inócuos, mas que claramente dividiram o teu destino em dois, certo?
1: Sim, há um antes e um depois desse
0: completamente
1: evento canónico. Sim. E não precisa de ser, tipo, fizeram-me transplante de um rim.
0: Não necessariamente, mas nós
1: também
0: aceitamos
1: pode ser.
0: De quase
1: essas histórias
0: tudo
1: também são boas. Mas também pode ser, olha, a minha vida mudou para sempre.
0: Uhum.
1: Quando abriram um supermercado a 2 minutos da minha casa.
0: Ah, não, já, absolutamente.
1: Eu nunca eu nunca mais tive que andar com as compras mais de 20 minutos.
3: Sim, sim.
1: A
3: minha vida nunca mais foi a mesma.
1: É isso.
3: Desde que abriram aqui este mini mercado ao meu lado. Muito obrigado ao Sr. Vitor.
0: Vale tudo o momento que mudou a tua vida.
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0: Eu tenho uma dessas inconsequentes que alteraram o rumo de tudo.
1: Ok, boa.
0: Joana, vou partilhar.
1: Ah, teres um cão.
0: Ah, não, já, por acaso não estava a pensar no cão.
1: Mas
0: não, sem dúvida alguma.
1: Por falar em cão, é completamente diferente.
0: Acabamos de receber esta mensagem. Bom dia, hoje acordei e a Joana quase me fez chorar com o São Bernardo. A Joana fez muita gente chorar com o São Bernardo.
1: Foi sem querer.
0: Fez a minha namorada chorar com o São Bernardo, fez a minha irmã chorar com o São Bernardo. Eu ia chorando com o São Bernardo.
1: Agora o Popeye, as pessoas conhecem o Popeye, isso deixa-me tão feliz.
0: Ah, isso é lindo, isso é lindo.

0: C'est la vie. Richie Campbell, estás na Cidade FM, bom dia. Este é o Acorda, eu sou Arthur Simões, comigo, Joana Miranda. O momento que mudou a tua vida para sempre. Qual foi? 911-911-978. WhatsApp da Cidade FM.
1: Aí, eu posso ser mesmo lamechas nojenta, não contei a ninguém que eu disse isto.
0: Fica só entre
1: nós os dois e todas as pessoas
0: que estiverem... E centenas de milhares de ouvintes,
1: já. E os nossos ouvintes que já me conhecem, mas não podem dizer a quem não me conhece que eu disse isto.
0: Eles não vão contar. Olha, a Joana da Rádio, a Cidade FM...
1: Sim,
0: disse, não preocupes.
1: Mas mudou mesmo a minha vida para sempre ter vindo para a Cidade FM e perceber o impacto que a rádio tem nas pessoas.
0: Fica um momento. Não, disseste, está dito. E Joana, é recíproco. Por exemplo, a Cidade FM mudou os meus dias desde que consegui escutar sempre que ando sozinho no monte das limpezas. Tudo fluido, muito melhor. Dia sem cidade é como praia sem sol. Nós vamos, mas não é a mesma coisa. Abraço para vocês. Bem, um grande abraço, Nelson.
1: Bacana.
0: Não, e não só. O que é que eu tinha aqui também? Andava aqui um ouvinte perdido. Alguns, no nosso. Novo. Ah, já está. Bom dia, cidade. O momento que mudou a minha vida foi quando vos comecei a ouvir todas as manhãs. Vocês têm sido a minha terapia matinal. Adoro-vos. Beijinhos e abraços. Boa sexta-feira.
1: Bem, nós estamos com uma relação tão lamechas uns com os outros.
0: É, não é?
1: Parar. As pessoas têm que achar que nós somos só burros sem sentimentos. Arthur, nós estamos aqui
0: temos para voltar
1: fazer
0: ao macaco, não é?
1: Rir. Nós temos de voltar ao macaco.
0: Ok. Fazer as pessoas rir. O momento que mudou a tua vida. 911-911-908. WhatsApp da Cidade FM. Inês! Ah, bolas, isto não é para rir. Tive uma embolia pulmonar, quase morri. Agora agradeço a segunda oportunidade e celebro o dia como se fosse o meu segundo aniversário. Minha querida, ainda bem que estás connosco, ainda bem que continuas connosco. E has de continuar. Obrigada. PS, também chorei com o São Bernardo.
1: Opa!
0: Alguém disse aqui, e assim se percebe que a Queen malvada, afinal, também tem sentimentos. Pelo São Bernardo.
1: Por isso é que eu não queria que contassem ninguém. E hoje, já vieram as lágrimas aos olhos outra vez, porque houve um colega meu da escola, quando éramos miúdos, que mandou mensagem a dizer: ainda me lembro de ver o Popeye nas tuas festas de anos, saudade de Joaninha.
0: Não, Joana, eu recuso-me, eu não vou voltar
1: chorar.
0: A fazer isto. Eu não vou voltar a fazer isto.
1: Estou demasiado cansada.
0: Olha, para quebrar um bocadinho, vou contar um momento que mudou a minha vida. Um momento que mudou a minha vida foi uma entrevista a Vasco Palmeirim na Dica da Semana.
1: Juro por Deus!
0: Juro por Deus!
1: Tu lembras-te a trabalhar na Dica da Semana?
0: Hã? Não, eu não estava a trabalhar na Dica da Semana. Toda a gente recebia a Dica da Semana. A Dica da Semana já não existe, eu não sei se estás a par.
1: Ah,
0: era uma revista.
1: Uma entrevista que tu leste, não foi
0: sim.
1: Que tu fizeste?
0: Não foi o que fiz. Eu li uma entrevista, sei lá. Estava na cozinha da minha mãe, folhear a Dica da Semana. Ah, uma entrevista ao Vasco Palmeirim. Epá, era mesmo daquelas que foram ter com ele à Caparica e falaram com ele. Fizeram-lhe para aí 5 perguntas. E a dada altura.
1: Bem, um estagiário qualquer a fazer as perguntas mais básicas.
0: Completamente, sim. E a dada altura, ele fala do curso que tirou: Ciências da Comunicação. E normalmente o teu curso tem de ser algo pensado, não é? Tu tens de pensar, pá, o que é que vais fazer da vida? O que é que... Será que isto faz sentido para ti? Tiraste esta nota? Não. Para mim foi uma entrevista ao Vasco Palmeirinho. Olha para aquilo, pensei. Precisas de comunicação? Já, parece fixe. Vou por aqui. E puma. Cá estou. Rádio.
1: Uau!
0: Já!
1: E tu és mesmo... Tu és o Palmeirinho. Tu és o... Tu neste
0: eu ainda não sou.
1: Estás
0: não,
1: a fazer o teu percurso todo para o boicotar.
0: Achas
1: e ficares com o lugar dele.
0: Achas que quando eu canto em rádio estou a meter um bocadinho... Estou a entrar na piscina de Palmeirinho.
1: Quando fazes o parabéns e não sei o quê.
0: É, não é? Portanto... Obrigado, Palmeirinho.
1: Desde criança que anda a gatafunhar as fotografias onde tu apareces na Dica da Semana com bigodes e dentes pretos.
0: I'm coming for you, Palmeirinho. Tu e a tua pele perfeita, eu vou-te apanhar.
1: E a tua vida que ninguém sabe do que é.
0: Adoro,
1: feita.
0: Perfeito.
1: Pois é,
0: faz a cena
1: tu.
0: Dele, vai a... Bem, 5 estrelas.
1: Ninguém sabe nada do Palmeirinho.
0: É ótimo.
1: Pois é.
0: Ora bem, lá está. Isto para provar que um pequeno momento pode mudar tudo. Foi só uma frase, foi só uma dica. O Palmeirinho estava só na praia a responder a um estagiário. E de repente mudou uma vida sem saber. O que é fantástico. 911-911-908, WhatsApp da Cidade FM. O momento que mudou a tua vida. Para já, Taylor Swift, da Feira Ofélia. Caminha que veio com a Havana, toca já a seguir. Bom dia, boa sexta-feira.

0: É Camila Cabello. Havana, aqui na tua cidade FM, bom dia. Boa viagem, este é o Acorda, eu sou Arturo Simões. Comigo, Joana Miranda, queremos saber qual foi o momento que mudou a tua vida. 911-911-908 WhatsApp da cidade FM. Temos todo o tipo de histórias aqui. Histórias mais lamechas, histórias menos lamechas. Temos, temos muito disto.
1: Bom dia, maltinha de cidade FM, bom dia.
0: Pronto.
1: O momento em que mudou a minha vida foi o momento em que nasceu o meu filho.
2: Sim, é claro.
1: Meu pequenino.
2: Meu manovo.
0: Meu manovo.
3: Olá. Yo, pois é, cidade FM.
4: O que é que realmente mudou a minha vida? Também posso ser lamechas. Foi conhecer a minha esposa. Há 30 anos. É verdade, 30 anos. E depois foi o nascimento da minha filha. E pronto, o vosso aparecimento no meu dia a dia, logo de manhã, para me animar. Beijos!
0: Pronto, és uma lenda. Eu lembro-me de ti das tardes ainda. Sim, Joana?
2: Apesar que ele ia dizer alguma coisa triste, porque tu puseste um, um piano triste.
0: Não. Pá, não tenho bem uma música. Não tenho
2: piano, um piano de alegria em vez de ser piano.
0: Não, calma, isto não é apropriado. Esse é... O único piano. Isto é um restaurante, pá.
2: Pois é, temos que arranjar um piano de felicidade.
0: Eu acho que tenho aqui. Pá, espera aí. Acho que.
2: Percebes?
0: Deixa-me ver este. Ah, é o mesmo?
2: Não, isso é piano
0: diferente.
2: De. Eu
0: só tenho
2: perdi. Este eu perdi tudo quando comecei a. Estás a perceber?
0: Já, pois é. Pronto, vamos ter de voltar à balsa.
2: Ficamos muito felizes que consigas apreciar a mulher que tens ao teu lado e a rádio que tens no teu carro. Muito importante.
5: Boa cidade.
0: Meu caro.
5: Então, um momento que mudou a minha vida. Foi 100% conhecer a minha namorada, porque antes dela foi quando as escolhas erradas foram todas feitas. E a partir do momento que ela entrou na minha vida foi quando as escolhas certas começaram a ser feitas. Portanto, definitivamente o que mudou a minha vida foi conhecer a minha namorada em todos os aspectos pessoais e não pessoais da minha vida. Obrigado, bom dia cidade.
0: Bom dia Guilherme.
2: Pessoais e impessoais.
0: Ela foi a tua primeira boa escolha.
2: Opa, que fixe.
0: Se bem que, é assim, só tenho aqui outra mensagem do Guilherme. É desta segunda-feira e a mensagem é: bom dia cidade, ainda agora discuti com a minha namorada.
2: Juro por Deus.
0: Mas, se quiseres vir aqui ver. Faz parte, são uns altos e baixos de uma relação, não é? Bom dia.
2: Bem, não há nada mais lindo do que um homem que ame loucamente a sua mulher.
0: Para falar em amar loucamente a sua mulher, recebemos uma mensagem da minha namorada a dizer: quando o meu ex, no último dia de candidaturas à faculdade, diz: sabes que o ISCSP também tem ciências da comunicação? Obrigada, Tiago. Obrigado, Tiago.
2: Obrigada, Tiago, por traçares o caminho
0: da minha namorada.
2: Em que a Inês e o Arthur se iam conhecer.
0: Só para vocês, pois não tem piada. Minha vida. Olha, desculpa, vou partilhar com toda a gente agora. A minha vida mudou quando li sobre o estoicismo. Fica uma dica para vocês que são jovens. Ei, não tem de ter piada, Carol. E a minha vida também mudou quando eu. Quando eu descobri o estoicismo. Quando eu tinha 14 anos, descobri um tal de Marco Aurélio que tem nome de.
2: As pronto, meditações.
0: Cantor de. Tem música. Nome de cantor de. Sei lá, de festas
2: Pimba.
0: De terrinha. Mas na verdade era um imperador romano que, pronto, um dos pilares do estoicismo. Lá está, meditações.
2: As meditações de Marco Aurélio foram um guia para momentos bastante conturbados da minha vida.
0: Da minha também, absolutamente. Portanto, obrigado, Carol. É quase uma espécie de.
2: E como é que alguém tinha aqueles pensamentos? Há bilhões e bilhões de anos, mano.
0: Há bilhões e trilhões de anos, não é?
2: Há trilhões e gazilhões de anos.
0: Ele tem toda uma passagem sobre sair da cama, ok? Ele diz: epá, se os pássaros cantam.
2: Já existia antes do Jordan Peterson.
0: Há muito tempo, sim. Eu recomendo, olha, Marco Aurélio, meditações, uma espécie de acorde para isto antes, antes da hora. Sabes o que é que também mudou a minha vida, Joana, já que estamos neste ponto?
2: Hurra!
0: A minha vida nunca foi a mesma.
2: É verdade, pá, ajuda imenso.
0: Mas é verdade. 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Quem é que vai estar aqui? Pink Panther S e Zara Larsson em Stateside. Também Shakira com Burna Boy, Dai. É só se quiseres. Bom dia, boa viagem.
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0: Vizinhos, pobre, ex-numerados, estás na Cidade FM. Bom dia, este é o Acorde. Daqui a pouco vamos ter connosco Ruben Mateus e sua magazine.
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0: Olá, bom dia, Ruben Mateus.
11: Bom dia, como é que estamos? Como é que estamos? Essa sexta-feira, essa alegria, essas coisas. À sexta-feira a pessoa tem que ser obrigatoriamente alegre.
0: Sim. Mas tens, está estipulado, nós assinamos um contrato, tens de ser feliz e celebrar o fim
11: está,
0: da semana.
11: Está Ruben. Até na Constituição, não é?
0: Exatamente.
6: Magazine.
11: Artigo 33.
0: Portanto, dança, Ruben. O que é que se passa?
11: Tanta coisa. É possível ter uma vida funcional aos 108 anos? Já se imaginaram com 108 anos? A resposta é sim. Dos Estados Unidos vem a história de Susan, que ainda conduz, faz exercício físico, sai para socializar, e tanta gente jovem que não gosta de socializar, lê, dança, faz uma série de atividades, sempre com energia, e a própria admite algo. Não sabe porque é que está a viver tanto tempo. Não lhe perguntem o porquê, porque ela também não sabe. Susan nasceu a 24 de abril de 1918, foi professora durante 30 anos e reformou-se em 1977. Susan não precisa de qualquer ajuda para andar e começa o dia com alongamentos. De evitar, na rotina de Susan, estão os açúcares, os fritos e o álcool. Talvez o segredo, quem sabe, possa estar por aqui. Viajar 20 horas de avião sem escalas. Assim será entre Londres, no Reino Unido, e Sydney, na Austrália. A partir de abril do próximo ano, será o voo comercial mais longo de sempre, com os testes deste voo a estarem a correr de forma positiva. São milhares de quilómetros, milhares, muitos, em menos de um dia, e reduz em 4 horas o tempo da viagem, que atualmente tem escalas. O primeiro passo é a rota Sydney-Londres e depois ter uma rota também sem escalas entre Sydney e Nova York. Durante o voo, haverá direito a alongamentos e também Wi-Fi gratuito. Eu espero uma rota direta de avião entre a minha casa e a Sampaio e Pina. Se alguém puder pensar nisso, obrigado e bom dia. Não há volta a dar, os combustíveis voltam a ficar mais caros na próxima semana. Isso significa, na prática, menos dinheiro na carteira, é o que é. Se estás a conduzir, fica a saber que o gasóleo fica 9 cêntimos mais caro e a gasolina 3 cêntimos. Eu estou a imaginar as pessoas a esta altura a pararem o carro para pouparem o combustível. Pronto, não anda mais.
0: Desengatado, fica daqui para a frente.
11: Isso é mito.
0: É mito.
11: O carro desengatado, poupar combustível, é mito. Isso não existe.
0: Então desliga o carro completamente.
11: Não é,
0: isso
11: é
0: que
11: desligar
0: a...
11: o carro. A melhor forma de poupar combustível é ter a mudança. Bem-vindos ao Código da Estrada versão Cidade FM.
0: Tens 10 segundos.
11: Tens 10 segundos. A melhor forma é deixar a mudança engatada e tirar o pé do acelerador e deixar o carro ir. Gasta zero. A mudança desengatada, continua a gastar combustível.
0: Muito obrigado, Ruben.
11: Nada, sempre aqui para dicas de poupança. Chamem-me para Pedro Anderson, que eu cá estarei.
0: Até já.
11: Até já.
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0: Para já, muitos sentimentos. Com Olivia Rodrigo. Em Stupid Song. Bom dia.

0: So Easy, Olivia Dean, estás na Cidade FM. Bom dia, boa sexta-feira, estou ao Acorda. Eu sou o Arthur Simões, comigo Joana Miranda. Se te juntaste agora a nós, bem-vindo. Temos estado a falar do momento que mudou a tua vida. E é um bocado dramático para uma manhã de sexta-feira, mas...
1: Oh, funny, pode ser divertido.
0: Pode ser divertido também. Bom dia, cidade. Um grande dia para vocês. Eu passei só para dizer, o Diogo, que depois de ouvir 3 ou 4 pessoas a dizer que as namoradas ou mulheres mudaram a vida deles, não ouvi nenhuma mulher a dizer que o homem mudou-lhe a vida. Será que só elas são capazes? Beijinhos e bom trabalho.
1: Yeah.
0: Porque é verdade, até agora não apareceu nenhuma mulher a dizer: opa, foi o meu homem que mudou a minha vida. Não. Tem sido bem, eu só tomava más decisões até que ela apareceu e a minha vida desde então tem sido muito mais colorida. Obrigado, Ana, eu amo-te. Olha, eu percebo perfeitamente. Por acaso é curioso. Aguardamos. Pode ser que apareça, entretanto. Temos a Joana, não sei se foi um homem que mudou a vida, mas.
2: Bom dia, Cidade FM. Um momento que mudou a minha vida foi saber que as baratas entram dentro dos carros pela ventilação, tanto pânico de baratas.
0: E
2: duas colegas minhas em situações diferentes e em momentos diferentes relataram que encontraram baratas vivas dentro dos carros. E a partir daí a minha vida mudou, porque não entro descansada dentro do meu próprio carro. Sinto constantemente comichões nas pernas.
1: Joana!
2: Vou andar à minha volta à espera de ver um ser desses na minha frente e espero que...
0: Ok. A Joana foi levada por uma barata. A Joana foi interrompida. Espero.
2: Na minha frente e espero.
1: Elas apanharam-na! Elas apanharam-na! Olha, o momento que mudou a minha vida.
0: Sim?
1: Não mudou a minha vida, esquece.
0: Não, ok, muito obrigado.
1: Falar sobre o disco, o meu gato que decapitou um pássaro.
0: Eu não sei se isso é um momento.
1: Não, porque eu já estava habituada a que os meus animais matassem outros animais. Durante 2 segundos eu entrei em casa, vi um pássaro sem cabeça e fiquei tipo e depois lembrei-me de toda a minha infância e fiquei tipo, ok.
0: Yeah, vives com um assassino.
1: Gatos, sim, os gatos fazem isto.
3: Bom dia, cidade. O momento que mudou a minha vida foi aos 37 anos quando tirei a carta de condução.
1: Nunca é tarde.
3: Sim. Tenho 3 filhos e uma mulher que são os grandes vadios, que querem passear e eu também gosto. Já percorremos Portugal todo, Espanha.
0: Ixi. Lindo!
3: E arranjei trabalho como motorista.
0: Olha,
3: maravilha.
0: Maravilha. Aos 37.
1: Olha, a vida dele mudou mesmo.
0: Completamente.
1: Ele não conduzia, tirou a carta, tornou-se motorista.
0: Já, yeah, leva a malta a todo lado, é motorista lá em casa, é motorista fora de casa. Maravilha. Joana, tu podias ter guardado essa informação para ti, eu não entrarei mais da mesma forma no carro. Ei, se calhar são só aquelas 2 amigas da Joana que têm problemas em particular com baratas no seu carro. Não tem de ser uma coisa...
1: Olha, os gatos também matam baratas.
0: Os gatos matam tudo e mais alguma coisa. Só não te matam a ti, Joana, porque tu és muito grande.
1: sim.
0: Mas...
1: O disco tenta. O meu gato bem que tenta matar-me.
0: Mas... Eu não duvido, nem que seja por dano psicológico, não é? Constante ao mear a noite toda. O que é que mudou a tua vida?
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0: Nem quero ter as pernas debaixo da mesa agora. Está aqui uma barata. Desculpa, a produtora Margarida está quase a sair do estúdio. Está tudo bem, ok? Não há baratas aqui.

0: La plena da evolução de Combela, estás na Cidade FM. Bom dia, este é o Acorda Surtur Simões. Comigo, Joana Miranda, queremos saber qual foi o momento que mudou a tua vida. E por acaso, estava à espera de receber mais destas aqui no nosso 911-911-908. Alguém disse: Buongiorno!
1: Principessa.
0: Ainda não tive esse momento. O pessoal que teve antes também não tinha? Ou estou sozinho? É assim, o pessoal que teve o momento que mudou a sua vida, sim, antes não tinha. Ou então, se calhar, teve e não percebeu. Se calhar já tiveste e não sabes. Pensa lá bem. Se calhar, houve uma decisão que tomaste, houve algo que te aconteceu que mudou tudo. Sim, Joana?
1: Olha, eu. O momento que eu acho que foi o mais definidor da vida que eu tenho hoje foi aos 21 anos, arranjei uma casa em Lisboa e vim viver sozinha.
0: Boa, mudou tudo.
1: Fui viver para Santos.
0: Sim, para Santos.
1: Eu vivi em Santos durante 8 anos.
0: Minha Nossa Senhora.
1: Aqui é o polo de todos os...
0: Toda a borga e toda a má vida.
1: Mas eu, por acaso, como já tinha vivido isso na minha adolescência e foi demasiado traumático, nunca mais quis tocar em nada.
0: Estavas lá por motivos culturais, só?
1: Motivos culturais e universitários e profissionais. E ainda hoje vivo sozinha.
0: Bom dia, Arthur e Joana. O dia que mudou a minha vida foi o dia em que nasci. PS, dia 1, a pedir à Joana para vir ao Porto atuar.
1: Oh, não, eu adoro ir ao Porto atuar. Eu vou ao Porto atuar várias vezes.
0: Por causa da verdade, isso vai chegar ao dia 2 para aí.
1: Eu adoro o Porto.
0: Bom dia, Cidade FM. Sair de casa do meu pai com 18 anos. A melhor e provavelmente última volta que dei à chuva de bicicleta. A sensação da chuva do meu corpo foi tipo uma libertação. E não sei explicar, mas sem dúvida um ponto crucial da minha vida. Este é o Bruno com 18 anos, a sair de casa de bicicleta, a sentir a chuva, a sentir o vento e a sentir a liberdade.
1: A vida tem tantos momentos cruciais e inacreditáveis e nós temos mesmo que
0: romantizá-los e
1: romantizá-los, olhar para eles e pensar: fogo, eu fiz isto. 18 anos, uma caganita.
0: Sim.
1: Mas nada, neste mundo.
0: Sim. Há muito amor aqui no nosso WhatsApp. Para mim, o melhor dia da vida foi ter ficado com o amor da minha vida inteira. Luís. Há muito disto.
1: Adoro declarações de amor.
0: Que a minha vida tenha mudado depois de casada com o meu marido. Já há 30 anos. Ah, cá está, uma mulher cujo marido mudou a vida, finalmente.
1: Sim, 30 anos.
0: Deixa-me ver.
1: Qual é o segredo?
0: Partilha aí, dá aí uma dica. 911-908, WhatsApp da Cidade FM. Daqui a pouco damos uma última voltinha pelos momentos que mudaram a tua vida. E se não sabes nenhum, pensa bem, se calhar houve um.
1: Claro que
0: está, para mim foi uma entrevista na dica da semana. Uma voz para o Palmeirinho. Quer dizer, houve mais, mas...
1: E vires para Lisboa também.
0: Isso mudou uma coisa ou duas. DJ Télio, alcool e prazer, vamos a isso.

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3: Estou-me a fazer manhãs. Ganhei os meus primeiros três amigos da rádio. Únicos. E ainda por cima são bem dispostos. Ai, Rui. Somos os teus amigos da rádio. Bom dia, Cidade FM, o dia em que uma rapariga mordeu o cotovelo do chefe dela com uma semana de trabalho. E eu me apaixonei e casámos.
4: Não.
3: Mensagem do Luís.
4: Eu preciso mais. Mordeu okay. O cotovelo do chefe e ele apaixonou-se por ela.
3: Com uma semana de trabalho. Enquanto o Luís elabora, já voltamos
4: favor,
3: a esta.
4: Eu preciso falar com o Luís.
3: A Júlia, bom dia, Cidade FM. O dia que mudou a minha vida foi quando conheci o meu marido. Ele estava de férias em Portugal, no entanto, teve que voltar para a Alemanha. Eu larguei a universidade, o trabalho e fui com ele. E sou muito feliz. Olha, Júlia. Ainda bem que correu bem. Olá, Cidade FM. Eu penso que foi quando entrei no exército. Tinha 19 anos, passei a ter uma vida monótona, não ter grande liberdade, a ir viver horas a horas de casa para um quartel. Ganhei responsabilidade, maturidade e outras tantas coisas. Mas o mais importante foi ter encontrado no exército o amor da minha vida, quando mais precisava. Mensagem da Andreia. Meu caro.
5: Bom dia, Rafinha. Aqui fala Filipe da Suíça. Para mim, a maior volta que a minha vida deu foi aos 21 anos de ter vindo para a Suíça, onde não conhecia ninguém. Começar uma vida nova e hoje aos 34 preparo-me para no fim deste ano regressar novamente a Portugal. Medo ou esperança? Como estão as coisas por aí? Um abraço, equipa da Cidade FM, aqui da Suíça.
3: Como é que as coisas estão por aqui? Olha, sabes, descobre por ti próprio. Vem, aparece, nós estamos aqui à tua espera. Seja muito bem-vindo de volta. E vai-se andando, uns dias melhores, outros dias piores. Não olhes muito para a economia.
4: O Portugal, o Portugalinho dos portugueses.
3: Só ali a comida boa continua por aqui. Portanto, se essa for uma preocupação tua, então podes ver descansado. Bom dia, Cidade FM. Aqui o Duarte, que mudou a minha vida, foi ter começado o curso de cabeleireiro. O meu sonho desde pequenino. temos aqui a história. A mulher que mordeu o cotovelo do chefe dela e que fez o Luís apaixonar-se. Então, ela foi fazer um teste no restaurante onde eu trabalhava. Ficou lá a trabalhar e uma semana depois estava-me a mostrar que morder o cotovelo não dói. Eu achei interessante, que ainda por cima ela é baixinha, tem 1,50m, e eu pensei, olha-me este smurf a morder-me. E achei que devia tentar. Hoje em dia somos casados, faz 2 anos, namoramos, vai fazer 3 no próximo mês. A Joana está a tentar morder o cotovelo neste momento.
4: Posso morder? Ai não. É estranho, se calhar, se eu morder o teu cotovelo.
3: É capaz de ser um bocado estranho.
4: Ok. Mas agora apetece-me morder um cotovelo.
3: Margarida, morde o cotovelo da Joana, se faz favor. Doutor Margarida, morde o cotovelo da Joana.
4: Nós aqui trabalhamos com ciência.
3: Sim.
4: Nós precisamos de comprovar. Podes morder.
6: Assim?
4: Uhum.
3: Trinca.
4: Ah!
3: Dói?
4: Não.
3: Apaixonaste?
4: Sim.
3: O dia, diz a Ana, que mudou a minha vida, foi o dia em que disseram que estava curada do cancro. Ana, que bom! O dia em que disseram que estava curada, pude recomeçar. Que maravilha, Ana.
4: Olha, por acaso, eu acho que há diagnósticos que mudam a vida das pessoas, mesmo que depois fiquem bons ou... Porque as pessoas, até lá, parece que não têm muito cuidado com a sua alimentação e com a sua vida.
3: 100%.
4: E quando têm diagnósticos desses, mudam radicalmente.
3: Sim. É um...
4: A minha mãe, isso aconteceu à minha mãe. A minha mãe começou a comer muito melhor, deixou de fumar... Uhum. Por causa disso.
3: Não, claro.
4: Portanto, por um lado foi a melhor coisa que lhe aconteceu. Percebes? Tão mau, mas tão bom.
3: Sim. E ainda bem que conseguiu também dar a volta, não é? Tínhamos aqui uma mensagem também que eu queria muito transmitir. Onde é que está? Ok, aqui está.
7: Bom dia.
3: Áurea, para terminar.
7: Então, vocês querem, vocês têm, e não é inventado, é a realidade. O meu homem, de hoje, mudou de facto a minha vida, porque eu estava numa relação de violência doméstica, não física, mas psicológica, e ele... apareceu na melhor altura possível e conseguiu, consegui ver nele a chamada luz ao fundo do túnel, e se ele não tivesse aparecido eu se calhar continuava nessa relação tóxica. Não sei se estaria cá hoje, porque a realidade é que a violência doméstica

0: Que a psicológica é muito complicado de ultrapassar e ele conseguiu ajudar-me nisso tudo. Estamos juntos há 11 anos, temos duas filhas maravilhosas e só tenho a agradecer a ele o que sou hoje e como estou hoje a nível psicológico. Beijinhos para vocês!
1: Ai que fixe!
2: Olha que maravilha!
1: Ai que Deus vos abençoe, a sério!
2: Grande mulher!
1: Eu amo pessoas felizes, não há nada melhor do que pessoas que têm histórias felizes e conseguem. Porque tu podes olhar para estas histórias e dramatizar tudo.
2: Sim, sim,
1: e
2: sim.
1: E ser sempre a lente do mal.
2: Portanto, Áurea, obrigado por teres partilhado. João Sáurea, obrigado por teres partilhado a tua história connosco.
1: Que
2: ainda
1: Áurea.
2: Bem que conseguiste sair e conseguiste encontrar algo bom. E a. Ai, tu que estás a ouvir? Se por acaso estás a passar uma situação semelhante,
1: a vida é boa.
2: Há muitos recursos.
1: Yeah.
2: Há muitas pessoas que te podem ajudar. Não tenhas pudor, não tenhas vergonha.
1: Dá para dar a volta.
2: Ouve a história da Áurea e procura algo melhor, porque também mereces. Eu tenho parado para passar aqui na cidade FM, só lá estás, já sabes como é que é, meu subdiretor pega em mim e tira-me de um penhasco. Portanto, vamos voltar à nossa programação usual.
1: Olha, nada mal.
2: Absolutamente. Hey Ray. Com toda a presença, esta chama-se Where's My Husband, toca aqui agora. Só se quiseres, boa viagem. Boa sexta-feira, vamos a isso.

0: Quente, eu sou bem reconhecido. Estás na Cidade FM, boa viagem, uma ótima sexta-feira. 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Daqui a pouco, mais música aqui no teu rádio. Com quem é que vais contar? Quem é que eu tenho aqui para ti? Olha, tenho Evandro com a moça. O que é que parece? Toca já a seguir. Boa viagem!
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0: Bad Bunny. Meu baião, estás na cidade FM. Bom dia, este é o Acorda. Já a seguir vamos ao Magazine com Ruben Mateus.
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0: Hey, Ruben Mateus!
12: Ah!
0: Pá, não acredito, fizeste mesmo ao cair do pano.
13: Magazine!
12: Não estava à espera que a tua intervenção durasse 3 segundos. Porque tu és um homem que intervém bem.
0: Muito obrigado,
12: eu
0: Ruben.
12: Eu nunca esqueço aquele dia em que alguém te disse: vem intervir, que tu intervens bem.
0: Intervém, intervém, vá.
12: Sim, aqui o nosso vizinho, não é? Ontem falei aqui do processo que incide sobre o ChatGPT envolver um diagnóstico de saúde e um homem norte-americano que acusa a plataforma de que por culpa dela quase morreu. E eis que o ChatGPT anuncia que esta sexta-feira o lançamento do ChatGPT Health, que poderá ser usado por maiores de 18 anos. O objetivo é dar conselhos médicos. Quem utilizar pode inserir os registros médicos, os exames que fez, para que a plataforma consiga dar conselhos mais adequados. Todas as semanas, atenção a este número, de acordo com a plataforma, 300 milhões de pessoas, 300 milhões, pedem conselhos médicos ao ChatGPT. Mas ficas desde já esse aviso de que este ChatGPT Health não substitui um médico profissional. Não se metam com ideias, no fundo é esse o conselho. Não há como fugir, minha gente, os combustíveis voltam mesmo a ficar mais caros na próxima semana. De acordo com o site Contas Poupança, o gasóleo sobe 9 cêntimos por litro, a gasolina irá ficar mais cara 3 cêntimos por litro. Já esta semana o gasóleo ficou mais caro 11 cêntimos e meio e a gasolina subiu 6 cêntimos por litro. A quanto é que estão os combustíveis? Estão muito caros. E vamos falar de uma pequena ajuda que poderá ajudar a poupar e a fazer com que aquela ida à bomba de gasolina seja só daqui a 2 ou 3 semanas. É que cumprir os limites de velocidade ajudam os condutores a pouparem dinheiro ao final do mês, ao final do ano e ao longo da vida. Investigadores de uma universidade norte-americana analisaram cerca de 120 milhões de viagens nos Estados Unidos para medir o impacto do excesso de velocidade. A conclusão que se chegou é que se todos os condutores cumprissem os limites de velocidade, se poderia poupar num só dia mais de 19 milhões de euros, mais de 25 mil milhões de litros de combustível e 57 mil toneladas de dióxido de carbono. Andar dentro dos limites permite gastar menos combustível, com isso menos dinheiro, e também poupar as emissões para a atmosfera. Em média, cumprir os limites de velocidade significa apenas mais 1 minuto dentro do carro em cada viagem.
0: Eu não sei se tenho esse tempo todo, Ruben.
12: Não tens 1 minuto na tua vida para poupar algum combustível?
0: Eu tenho que ultrapassar esta velha a 200 a hora. É a única forma, Ruben.
12: É a única forma de decidir realizar e decidir feliz.
0: Ruben.
12: Sim. E aquelas pessoas... Desculpa estar aqui a interromper o teu momento, mas pessoas que ultrapassam e depois de ultrapassar e vão para trás de um carro que ainda está a andar mais devagar, sendo que tu não podem ultrapassar e estão ali encostadinhos ao carro a travar, a travar, a travar, e a pessoa diz: valeu a pena, seu...
0: Eu sinto muitas coisas para
12: aconteceu-me esta semana, caramba.
0: Pois eu reparei. Ruben, obrigado.
12: Pronto, bom fim de semana.
0: E é bom fim de semana, no teu caso, bom trabalho. Tchau.
12: Tchau. 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

0: Rain Dance, teve com Tem, estás na Cidade FM. Bom dia, este é o Acorde, eu sou Arturo Simões, comigo Joana Miranda. 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Sabes, quando eu lançava um podcast, às vezes perguntava: olha, Arthur, vai estar no Flups?
1: Ah, sim. Vai estar no Anchor Shippy Sirius?
0: E isso está no Kings? Provavelmente não, mas nas outras, tá, sem dúvida alguma.
1: Nas normais.
0: Sim.

0: Manda um 3, chama. Estás na Cidade FM, bom dia. Este é o Acorda. Eu sou Artur Simões, comigo Joana Miranda. E a missão Bola FM está on. E bastante on. Acabamos de chegar a um novo capítulo da missão Bola FM. Encerramos o capítulo norte, finalmente. A bola já foi a Vila Real e já desceu até onde? Produtora Margarida, alô, bom dia.
1: Bom dia.
0: Porque tens aí o GPS, tens o relatório.
1: Sim, eu acho que ela está em movimento.
0: A bola está em movimento neste momento?
1: Sim.
0: Está a ser driblada?
1: Ela
0: onde?
1: Esteve no Marquês há pouco tempo, Marquês de Pombal.
0: No de Pombal?
1: Sim.
0: Aqui ao lado, portanto. A bola esteve mesmo debaixo dos nossos narizes.
1: Passou pela Amadora.
0: Uh-huh.
1: E
0: okay.
1: Agora está em... Eu não sou de cá, por isso eu se calhar não sei dizer este nome. Mas a Gualva Cacém? Cacém.
0: Ah, Cacém, sim.
1: Cacém, ok.
0: Está pelo Cacém, ok.
1: Está na estrada mesmo.
0: Está na estrada, está em movimento. O objetivo é que a bola dê a volta ao país. Ponto final. Quando der, deu. Porque isso inclui as ilhas também. E essa não vai ser uma missão fácil. Até agora. Já percorreu vários distritos: Lisboa, Porto, Braga, Viana do Castelo, Coimbra, Aveiro, Guarda, Viseu, Bragança e Vila Real. Ainda nos falta muito sul. E esta missão é levada a cabo por ti. Ou seja, a bola só tem sido transportada por ouvintes até agora e é assim que vai continuar. Portanto, 911-911-908, WhatsApp da Cidade FM, se quiser juntar à missão. Levar a bola a novos sítios, novas paisagens, novos destinos. Deixar a tua assinatura também. Já, lá está, lá já deve estar toda grafitada. Nós depois entramos em contacto contigo. E com entramos em contacto contigo, quer dizer a nossa produtora Rita ou a nossa produtora Ana. Depois dão-te o toque. Não é, Ana?
2: Sim!
0: Obrigado! Eu estou mesmo curioso para saber como é que a bola está. Eu quero muito recebê-la de volta. Mas lá está, não podemos... Não podemos vê-la até que ela vá a todo lado. Não passou pela Lourinhã, por acaso.
3: Nem passou por Sintra.
0: Mas é capaz de estar a caminho.
1: Eu acho que vai agora para Sintra.
0: Vai agora para Sintra?
1: Estou okay, a vê-la em movimento.
0: Então se quiseres interceptar, já sabes. Há malta aqui a protestar. Ai, ai, ai, ai. Então eu acordo para isto.
3: Calma, meus senhores.
0: Calma.
3: Calmex nos cavalecs.
0: É xandramo. É já a seguir, ok? Para já, relíquia do 2T. Bem,

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0: Sampaio, estás na Cidade FM, bom dia, este é o Acorda. Eu sou o Arthur Simões, comigo Joana Miranda. Vamos ao Acorda para isto.
1: Wake up.
0: Por isso, não temos a recomendação do Pedro hoje, não está connosco, mas...
1: A recomendação dele é...
0: Cereais.
1: Não, a recomendação dele é não partam a mão.
0: Ah, já, não jogues a bola contra um tipo chamado Cadu Pistola.
1: Sim. Qualquer pessoa que tenha o nome de uma arma.
0: Sim, sim, sim, sim.
1: O seu nickname, não jogues com ele a nada.
0: Não entres em campo com um tipo assim. Pronto, fica a recomendação do Pedro. Obrigado, Pedro. Joana, queres começar?
1: Olha, posso começar. A minha recomendação é uma comediante que eu adoro e ontem, por acaso, estava a falar dela com as minhas colegas e achei que deveria trazer para aqui também. Jordan Jensen. Ela é das minhas favoritas hoje em dia. Já falei da Whitney Cummings, mas a Jordan é super atual. Ela tem um podcast que vocês podem ir ouvir, mas não é a especialidade dela. A especialidade é stand-up.
0: Ah, okay.
1: Ela tem agora um special na Netflix e ela é de Nova Iorque. Aparece também no filme que o Bradley Cooper lançou, Is This Thing On? Faz par com o... Ai, como é que se chama aquele ator do que fazia a voz do...
0: Oh, não,
1: do
0: não.
1: BoJack Horseman.
0: Vai falando.
1: Pronto, vejam Take Me With You na Netflix, o special da Jordan Jensen. E no TikTok e nos Reels de Instagram, ela tem provavelmente o melhor stand-up que está na internet.
0: Will Arnett, desculpa.
1: Will Arnett, pá, aquela voz inconfundível do Will Arnett. Ela está no Comedy Cellar em Nova York e ele vai para lá e começa a fazer stand-up também. E ela é uma das atrizes que faz de stand-up comedian e faz de Jordan, como ela é na realidade. Ela é de Nova Iorque e nota-se muito a personalidade nova-iorquina nela. É muito diferente, ela cresceu com duas mães.
0: Ah, uau.
1: E está constantemente a dizer às pessoas: malta, eu sei que parece, mas eu sou heterossexual, eu sei que não parece, por favor, acreditem em mim. Ela tem imensa graça.
0: Muito bem.
1: Sigam. Jordan Jensen.
0: Sim, senhora. Ora bem, a minha. Então é assim, Charlie XCX lançou hoje Music Fashion Film.
1: Estou curioso.
0: Mas não é isso que eu vou recomendar, porque ainda não ouvi. Não posso. Por muito que adoro Charlie XCX, ainda não ouvi. Nesse álbum há uma música chamada Camera, cujo videoclipe saiu há dois dias. E esse videoclipe é protagonizado por Vincent Cassel.
1: Yeah.
0: Mítico ator francês. E é isso que me leva à recomendação de hoje.
1: Aqui.
0: O filme La Haine.
1: Bem, a volta que tu
0: deste. É, bem, que cambalhota, não é? Mas lá está, estava a ver aquilo e pensei: ah, sim senhora, ainda não recomendei um dos melhores filmes de sempre. Para mim, um filme francês a preto e branco de 1995, ok? Mas não te assustes. Trata a história de três amigos que vivem nos subúrbios de Paris, uma altura conturbada de confrontos violentos com a polícia. E durante todo o filme há vários tipos de tensão, mas o que move a história é a hospitalização de um amigo destas três personagens que está em risco de vida após confrontos com a polícia. E agora, estas três personagens, lá está, estes três amigos, como é que eu ia dizer? Não são os típicos protagonistas, eu não posso dizer que não são boas pessoas, mas lá está. Este filme faz-te confrontar mesmo o conceito daquilo que é uma boa pessoa e daquilo que é seres um produto do teu ambiente. Falamos de desigualdade social, de violência, de discriminação.

0: deste ciclo de ódio entre a polícia e moradores das periferias. Desculpa?
1: Das bidonvilles.
0: Exatamente. E tudo isto retratado com tanta classe, com tanto estilo.
1: Não, e a realização louca.
0: Louca, a fotografia é fantástica.
1: Louco.
0: O fim é impactante. Por favor, se nunca viste um filme, sei lá, do género, é referenciado muitas vezes também.
1: Há tantas tatuagens do Lion,
0: há cenas míticas que depois foram repetidas e referenciadas desde então.
1: A cena do espelho.
0: A cena do espelho.
1: Da filmagem do espelho.
0: Em que ele está a imitar o Taxi Driver. É fantástico.
1: Não, e depois a câmara atravessa o espelho e filmam a ele diretamente. Há técnicas de realização ali inacreditáveis.
0: Em cenas.
1: E o filme é tão bom que eu acho que ele nunca mais quis fazer filme nenhum, sabes?
0: Eu percebo. Ele está tão bem nesse papel.
1: Sim.
0: La Haine, se quiseres já agora acompanhar com uma investigação que saiu há muito pouco tempo, deves teres ouvido falar, Fronteira do Medo, do pessoal do Fumaça, do podcast.
1: Sim.
0: É precisamente uma investigação sobre o policiamento deste tipo de bairros, as pessoas que lá vivem e os polícias que lá trabalham. Portanto, está tudo ligado.
1: Bem, olha, não ouço o Fumaça há imenso tempo, mas também fica como recomendação.
0: Sim, senhora. Três recomendações. Aliás, quatro. Não jogues a bola contra um tipo chamado Cadu Pistola.
1: Vais ver a Jordan Jensen. Podes ir ao YouTube, mas podes ir ao TikTok e ao Instagram. Uhum. Ela tem imensos reels incríveis.
0: Lá está. E a La Haine, o filme, e a Fronteira do Medo. Investigação.
1: E o novo álbum de Charlie XCX e o videoclipe. Também está a preto e branco. Pronto.
0: E não digas que vais daqui. I don't give a fuck. Dua Lipa. Toca já a seguir também. Vai que talvez você precise de mim.
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0: Ordinary, Alex Warren, estás na Cidade FM. Bom dia, este é o Acorde, eu sou Arturo Simões, comigo Joana Miranda. Joana, já viste
1: as... nosso pequeno almoço que a nossa
0: que a nossa produtora Ana nos trouxe.
1: Obrigada,
0: sim?
1: Ana.
0: Isso já reparei que já viste, obrigado Ana. Mas não, estava a falar de outra coisa, na verdade. As finalistas para as notas de euro que vão começar a entrar em circulação no final de 2026. O Banco Central Europeu apresentou os 10 designs finalistas para as futuras notas.
1: Porquê? Mas com caras de pessoas?
0: Então é assim, há dois grandes temas neste momento. Os finalistas dividem-se em dois temas principais. Cultura europeia, e aí estão caras conhecidas. Beethoven!
1: Ah, ok.
0: Que caras conhecidas que és? Era o quê? A Cristina Ferreira?
1: Juliette não, Pinheiro? Não,
0: 5
1: mas
0: euros.
1: Assim, da Europa, sei lá, podia
0: olha,
1: ser...
0: Olha, dê-me 10 gostas, se faz favor.
1: Zara Larsson.
0: Não, é mais Marie Curie, okay. Miguel Cervantes... Leonardo da Vinci, esse tipo de malta.
1: Também
0: sim,
1: é,
0: tipo
1: tudo antigamente.
0: Sim, sobretudo. E o outro tema é natureza europeia.
1: Ok.
0: Portanto,
1: está lá alguma coisa tuga?
0: Não tenho bem a certeza, por acaso. Temos aves, paisagens fluviais. Eu não sei se há alguma.
1: Tipo, sei lá, o Gerês. O Colombo.
0: Não tenho bem a certeza.
1: Não há nenhuma nota com o Colombo?
0: Não, olha, pelo que
1: é porque
0: percebi,
1: nunca foram ao Colombo.
0: Não está nada. Não está aqui apenas a Seca da Lourinhã também. Não há. O entroncamento não está. Não, por acaso não incluíram nada disso. O que vai desaparecer, ou pelo menos, pronto, enfim, não vai desaparecer,
1: okay.
0: Mas não está incluído nestes novos designs, é a nota de 500 euros.
1: Ninguém usa.
0: Ou seja, vai manter o seu valor, obviamente, mas não...
1: Não vão sair novas.
0: Não vão imprimir novas, não vão dropar em novas notas de 500 euros. Eu, por acaso, não uso muito no meu dia-a-dia para ir ao pão.
1: O outro é que diz notas violeta, são essas, não são?
0: As notas...
1: Um bloco de notas violeta.
0: Epá, nunca vi.
1: É a única pessoa a usar.
0: 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Lady Gaga com Abra Cadabra, toca já a seguir.
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0: Without You, da Killer Eyes, estás na Cidade FM. Bom dia. Uma espetacular sexta-feira. Eu sou Arthur Simões, comigo Joana Miranda. E este foi o Acorda. Muito obrigado por ter estado desse lado. Eu vou de férias. Ah. Divirtam-se. E já ouvi dizer que na segunda-feira vai ser a Beatriz a assumir.
1: Pois, porque o Pedro está sem mão. Eu ouvi dizer que o Pedro parece um T-Rex. Neste momento tem, as patas caídas.
0: Vai ser tu, o Maneta e a Beatriz Pinto, é isso?
1: E a Maluca.
0: Ok.
1: Boa. Não, por acaso eu acho que vai ser hilariante.
0: Não, vai ser muito bom assim. Vocês vão partir completamente este estúdio.
1: Eu acho que vai ser giro.
0: Está bem, pronto.
1: A Bia já partiu uma vez.
0: Por acaso é verdade.
1: Mas ela não gosta que nós falemos disso.
0: Sim, há um ecrã, pronto, ligeiramente...
1: Moça. Sim, ficar. Não, e sabes o que é o mais hilariante? Oh. Foi com uma bola anti-stress.
0: E foi num dia em que eu estava de férias, por acaso.
1: Pois não é?
0: Minha Nossa Senhora, é a partir de segunda-feira. Até lá, bom fim de semana.
1: Tchau, bom fim de semana.
0: Tchau. Divirtam-se, juizinho.
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You Burna Boy com Dai Dai, a canção deste Mundial. O meu nome é Maria Morango, estou contigo até às 4 da tarde. Agora quem te faz companhia foi uma banda que também esteve no Halftime Show do Mundial. São os BTS com Swim.

I Can Bamba, aqui na tua Cidade FM. Esta canção que já fez parte do show de música desta semana. E é já a seguir que chega o Deus. Segues viagem com Olivia Rodrigo. Esta aqui é a Stupid Song. Mete mais alto.

0: Uma das minhas artistas favoritas é a Sabrina Carpenter com o Manchild. E já sabes que a esta hora temos a minha hora favorita do programa.
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0: Hoje o Shot de Música é muito especial, não fosse ele dedicado a Luís Represas, mas na verdade a pergunta que coloco hoje no Shot de Música é: o que é que o Pedro Ribeiro e o Luís Represas têm em comum? Foi esta quarta-feira que a música portuguesa ficou com menos brilho, não é verdade? O inconfundível Luís Represas deixou-nos, mas a sorte de ter alguém, de alguém nascer como artista, é que a sua arte permanecerá para sempre. E acredito que continuar a ouvir as suas canções é das melhores formas de homenagear um músico. Ontem, enquanto via um vídeo da nossa rádio vizinha, a Rádio Comercial, o Pedro Ribeiro, sem saber, deu-nos um Shot de Música a todos e eu gostava de falar muito sobre ele. Ora, portanto, todos nós conhecemos a canção Zorro do António Zambujo, não é verdade? Ora, vamos ouvir um bocadinho. É esta, mesmo.
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0: A verdade é que esta canção não é de António Zambujo. Esta canção foi dada por Luís Represas ao António Zambujo. Uma canção lançada em 2010 que fazia parte do álbum Guia. E eu acho que dar uma canção a alguém é das coisas mais bonitas que pode existir na música, mas cantar estas canções em dias especiais fazem delas canções ainda mais bonitas. E é já a seguir que eu te vou contar o que é que a canção Zorro, o Pedro Ribeiro e o Luís Represas têm em comum. E eu acho que é uma história muito bonita que vais querer ouvir. Portanto, é ficares desse lado. Estás comigo, Maria Morango, na Cidade FM, e a chegar os teus artistas favoritos. Fica desse lado para saberes o final feliz desta história. Agora, Missy Mouse e Wet Bad Gang, não saias daí.
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0: Na tua Cidade FM, continuas comigo, Maria Branco.
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0: Ora, pois bem, continuamos então no Shot de Música, desta vez dedicado a Luís Represas. Foi nesta quarta-feira que a indústria da música portuguesa perdeu alguém muito querido e também amigo. Eu tive a sorte de privar algumas vezes com o Luís Represas, muitas vezes em noites de verão no Algarve. Aliás, os meus pais e os meus tios até o chamavam de Júlio para que ninguém o reconhecesse nas noites em que estávamos sempre com o Luís. Ora bem, o Luís sempre foi conhecido por ser aquela pessoa que levava a guitarra para todo lado e que não se calava até às tantas da manhã. Sempre gostou de pôr toda a gente a cantar. Menos num dia muito especial, no dia do casamento de Pedro Ribeiro, que apesar de estar no casamento do amigo, não lhe roubou o microfone e deixou o seu amigo cantar a sua canção O Zorro, que até aos dias de ontem eu achava mesmo que era de António Zambujo. A canção Zorro de António Zambujo pertence a Luís Represas. Bem, este shot de música serve para agradecer mais uma vez as excelentes histórias de Pedro Ribeiro, mas acima de tudo para agradecer ao grande legado de Luís Represas, um homem excelente, com valores espetaculares e que acima de tudo viu sempre muita esperança nos jovens e na música portuguesa, e por isso o meu obrigada. Espero que tenham gostado muito deste shot de música, filo com muito carinho e pronto, olhem, agora vamos mudar completamente de registro, porque também estamos aqui na Cidade FM, na Rádio Jovem número 1, e por isso mesmo ficam agora na companhia do com a Rainha da Finesse. Olha, eu gosto muito deste nome e também desta música.

0: tem visão. E acaba aceitando o homem que tem televisão. Acaba assistindo a visão na televisão. Isso, né?
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esta que já vem com sabor a fim de semana, é ou não é? É já a seguir que te vou dizer como é que podes ganhar algum dinheirinho. Pode ser que te ajude nas tuas férias, por isso mesmo é ficares desse lado. Agora ficas com uma das tuas favoritas, Fui Moleque, na Cidade FM.

0: mais pode tentar.
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Ficas agora na companhia de dois amigos que também são muitos amigos aqui da Cidade FM e de quem nós gostamos muito. É o Loner Johnny com o Plutónio a 25 de Abril.

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1: 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Continua comigo, Maria Morango, até às 4 da tarde. Só para informar que estás quase, quase, quase de fim de semana e teres tempo para ti. Aliás, por falar em tempo para ti, é nestas alturas, quando temos tempo, que vemos algumas séries. E então a Prime Video prepara-se para lançar mais uma série, desta vez de uma portuguesa, mas que não é nem atriz, nem cantora. Depois de Maria Cerqueira Gomes e das irmãs Patrocínio, a plataforma Prime Video volta a apostar numa personalidade portuguesa. Desta vez tem 23 anos, mais de 740 mil seguidores no Instagram e é um dos maiores nomes da moda em Portugal. Isto mostra que os influencers já estão a ocupar o lugar que antes era reservado só às estrelas da televisão. Pois é. Já agora para ti, quero saber qual é que era a personalidade portuguesa do digital que deveria ter uma série. 911-911-978, diz-me quem é que devia ter uma série em nome próprio. Podes dizer o meu se quiseres, Maria Branco. Adorava. E acredita que eu ainda vou ter. E a Cidade FM vai ter que lá estar e tu também. Por isso mesmo, não saias daí para descobrir qual é que é a personalidade que vai ter uma série. Olha, este dava o que chega agora. A seguir, dava uma ótima série. É o Chico da Tina com Vícios. Já a seguir, conto-te quem é esta pessoa. Não saias daí.
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6: Nueva York!

chama-se Keitana, a Portuguese Girlie. E a estreia chega já no dia 27 de julho, portanto para a semana já vais poder ter mais um documentário de uma celebridade portuguesa. Ao longo do filme vais poder acompanhar a Keitana enquanto tenta e está a lançar a sua marca de roupa. Vamos também vê-la nas aulas de costura e sessões fotográficas, passando também pela Semana da Moda em Milão. Pois é, a Keitana é muitas vezes convidada para Semanas da Moda, a Milão não é uma exceção, e foi convidada para desfiles de marcas como a Prada e Moschino. Isto é mesmo high

Uma das caras das Portuguese Girlies, que junta com, por exemplo, Vicky Montanari, Rita Montezuma, Mafalda Patrício, enfim, uma data delas. A nossa também, Raquel Costa Gomes, saudades de Raquel Costa Gomes. E, bem, portanto, são conhecidas por juntar muitas cores, padrões e ter muita personalidade na maneira como se vestem e também fazem vídeos no digital. Há aqui um destaque curioso a ter, que é a primeira vez que a Prime Video aposta num documentário de uma celebridade desta geração e que é uma influencer. Portanto, antigamente só andavam a apostar na Maria Cerqueira Gomes e agora nas Manas Patrocínio, que já agora, se ainda não viste, vê, porque está muito fixe. E o nosso Kiki Soto também já as recebeu em terapia de segunda, portanto, é passagem no nosso canal do YouTube. A verdade é que as plataformas de streaming já perceberam uma coisa. Hoje em dia, muitas histórias e pessoas importantes já são influencers e não são figuras públicas. Portanto,

Podes ter também o meu nome, que eu não me chatei. Mas olha, uma pessoa que para mim iria ter um ótimo documentário seria Bárbara Bandeira. Ela que acaba também de lançar mais um videoclipe do seu Lusa Act 2. Manel, se ainda não viste, dá também um passinho pelo YouTube porque está lindo de morrer. Agora ficas com o Mike Eleven, com a Bárbara Bandeira, esta que é a Ride, para ouvires muito mais alto no teu carro. Tenha uma ótima sexta-feira.

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O meu nome é Maria Morango, estou contigo até às 4 da tarde e logo depois vou-me embora e vou para a despedida da minha irmã, despedida de solteira. E eu quero aqui fazer um movimento com os melhores ouvintes do mundo, que é o seguinte: eu quero que enviem uma mensagem para o Instagram da minha irmã Matilde, Matilde F. Cabral, F de Francisca, F. Cabral, a dizer: Matilde, não te cases com o noivo. Ou só dizer: Matilde, não te cases. Bora provar que vocês são os melhores ouvintes. Matilde F. Cabral, com a mensagem: Matilde, não te cases. E por isso mesmo, vou dedicar esta à minha irmã Matilde. Ray, com Where Is My Husband, na tua Cidade FM.

última dança. Acho que a minha irmã Matilde já está a receber muitas mensagens de por favor, Matilde, não te cases. Eu estou a amar, continua a enviar. Matilde F. Cabral, Matilde, não te cases. Vamos

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1: E chega a altura da nossa dica de amiga. Continuas comigo, Maria Morango. Hoje o tema é despedidas de solteira, visto que vou para a despedida de solteira da minha irmã Matilde. Trouxe aqui umas dicas de como nós podemos ser melhores madrinhas e padrinhos na despedida de solteira dos nossos noivos. Portanto, isto são dicas que dá para tanto para noiva como para noivo, padrinhos e padrinhas e madrinhos e enfim, o que vocês quiserem. Ora bem, primeiro que tudo, e acho que é muito importante neste dia, é roubar o telemóvel ao noivo e à noiva. Isto porque esta pessoa deve desligar completamente de tudo e aproveitar ao máximo este fim de semana. Se formos a pensar bem, esta pessoa nunca mais vai ter no mesmo sítio todos os melhores amigos e amigas disponíveis para ela. Portanto, é tudo sobre ela. Portanto, acho que devemos mesmo tirar o telemóvel tanto ao noivo como à noiva. Obviamente que se for necessário enviar uma mensagem a alguém importante, deixamos enviar, como é lógico. Tema tenso agora. Tema 2. Dinheiro. Isto é sempre tenso. Temos sempre que falar sobre isto e sermos abertos, mas, por favor, não façam isto à frente do noivo ou da noiva. Ele já está estressado com o dinheiro que vai gastar no casamento dele ou no casamento dela. Por favor, falem sem o noivo ou a noiva estar perto. Falem nos grupos do WhatsApp. Tentem ao máximo não falar sobre dinheiro à frente dos vossos noivos e noivas. E por terceiro, a seguir tenho mais e vou trazer mais, mas falar em stress. Para além do dinheiro ser um stress, outra coisa que é stress é os noivos e noivas estarem a pensar no dia do casamento. Portanto, bora não falar sobre o casamento nesse dia, a não ser que o noivo ou a noiva tragam esse tema para cima da mesa. É para divertir este fim de semana. Este fim de semana é para divertir. E por falar em diversão, eu preciso mesmo que vocês enviem uma mensagem para a minha irmã Matilde. Matilde F. Cabral no Instagram, e mandem-lhe uma mensagem a dizer: Matilde, não te cases, eu quero tanto chateá-la. Já a seguir trago mais dicas, mas antes vais ouvir os teus artistas favoritos. Tens Pedro Sampaio a chegar.
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1: Continuamos na rubrica Dica de Amiga, que é a altura do dia em que tento facilitar a tua vida e a dos outros, hoje dedicada a madrinhas e padrinhos. Há pouco já dei algumas, como por exemplo tirar o telemóvel à noiva e à noiva, não falar de dinheiro durante a despedida de solteira e também não fazer perguntas sobre o casamento. Estes dias são para pura diversão. E por isso mesmo trago mais duas dicas para este dia. A primeira é registar memórias. Visto que o nosso noivo ou noiva está off de telemóveis e coisas, a tua missão é registar os momentos da despedida de solteira, despedida de solteiro, e então acho fixe ou seres tu a fazer isso, ou então nomear um amigo do grupo para que possa estar dedicado a fazer os vídeos, fotografias, enfim, a registar. Deixo também uma dica que é muito fixe, que é comprar uma máquina descartável. É que depois vão revelar as fotografias e depois é sempre giro oferecer isto ao noivo ou à noiva e ficam memórias para sempre. Por último, trago mais uma, que é a mais importante de todas. Isto não é sobre ti. Se a noiva quiser andar com pilinhas na cabeça, tu andas também. Se o noivo quiser ficar a jogar PlayStation no quarto e não sair à noite, tu jogas também. This is not about you, darling, ok? A despedida de solteira não é tua. Se queres ao teu gosto, casa-te. E pronto, estas foram as minhas dicas de amiga sobre despedidas de solteira. Vou chatear a última vez. Por favor, continuem vocês a chatear a minha irmã Matilde F. Cabral no Instagram. Eu quero chateá-la tanto, mas tanto, mas tanto, que vocês não têm noção. Hoje começa a despedida de solteira dela e por isso, se vocês puderem enviar uma mensagem privada, uma DM para Matilde F. Cabral, a dizer: Matilde, não te cases com o Martinho, vocês faziam-me muito feliz. Segue viagem agora com Bruno Mars e a Rose. É apte.

Relíquia do 2T na tua Cidade FM, e por falar em verão, teremos que falar do Festival Marmequer, que chega já no próximo mês de agosto. Vais poder ver o Orochi, o Veig e o Grande Chico da Tina. Sou grande no amor na Cidade FM.

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1: Continuas comigo, Maria Morango. Já sabes que das 11 da manhã até às 4 da tarde, isto torna-se o teu sweet spot aqui na Cidade FM. E se por aqui ouves muita música e são as tuas favoritas, e se descobres fun facts também sobre música, também tenho que falar sobre moda. E em moda, que fala sobre artistas de música. Neste caso, vou falar sobre dois artistas que casaram o sábado passado. Gabriel e também Matty Willy, o vocalista dos 1975, casaram no passado sábado, dia 18, se não estou em erro. E tenho a dizer que o vestido de Gabriel entrou na minha lista favorita de vestidos de noiva de sempre. O vestido era lindo de morrer. Mas é assim, esquece o conceito do vestido princesa, porque não era de todo princesa. Era mais ou menos, tinha ali umas vibes,

0: top deste ano. Eu acho que foi o vestido mais bonito que vi na vida e o que é engraçado é que tenho coisas parecidas com o vestido que estou a desenhar para a minha irmã. É verdade, sou eu que estou a desenhar o vestido noivo da minha irmã. No pressure at all. Estou com um bocadinho de pressão, não vou mentir. Mas pronto, já a seguir conto-te porque é que este casamento está a dar que falar e também sobre quem foi o designer. Aliás, os designers deste vestido de noiva. A chegar tens Ciro, mas antes ouves o Missy Miles e o Wet Bad Gang. É a Ana lá na tua Cidade FM.
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1: Continuamos no tema Matthew Healy e Gabriel, que casaram o sábado passado, mas quem está, atenção, a roubar todas as atenções é mesmo o look da noiva. Em vez de escolher uma das grandes casas de alta costura como Chanel ou Dior, a Gabriel entregou o seu vestido a Mathieu Fécan. Não sei se é assim que se diz, mas espero que esteja a dizer de forma correta. Uma marca de culto parisiense conhecida pela sua estética distópica e pelas coleções que misturam moda, arte e crítica social. Em entrevista à Vogue, Gabriel disse que sempre gostou de designers que contam histórias através do tecido. Bem, o tecido deste vestido é mesmo inacreditável. Até dar de tecido vintage, de um vestido já usado, está inacreditável. Tem mesmo que passar pelo Instagram da Gabriel. E que sentiu que esta era a escolha perfeita para o seu casamento. No total, Gabriel teve 3 looks diferentes, todos desenhados pela mesma marca, e até sapatos exclusivos feitos pela parceria com a Christian Le Bouton. Que chique, très chique, Gabriel. Gabriel. Isto é a prova que em 2026 ser noiva já não significa seguir as regras, mas sim vestir uma obra de arte. Olhem, para quem gosta de Tim Burton, era muito o género que ela estava, uma espécie de noiva princesa cadáver, e eu amei mesmo. Aliás, eu amo noivas. Eu acho que o vestido de noiva deve ser a coisa mais difícil da história. E por isso mesmo, segues também com uma noiva do momento. É a Dua Lipa com Elton John, Cold Hearts.

0: televisão e acaba aceitando o homem que tem televisão. Acaba assistindo a visão da televisão. Excelente.
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1: Boa sexta-feira ao som de Dave e Thames, eles que são uma dupla de milhões. Foi a Rain Dance na tua Cidade FM. Estás comigo, Maria Morango, mas só mais uma horinha. Segues viagem agora com Me Passou no Daily.

Já a seguir que chega o meu histórico do YouTube. Antes de me ir embora, vou-te dar então o que é que eu ando a ver no meu canal do YouTube. Segues viagem com o Bad Bunny. Ai, adoro esta. Devo tirar mais fotos.

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1: Continuas comigo, Maria Morango, mas só mais um bocadinho. Já sabes que nesta altura estou quase de saída e antes de me ir embora trago-te sempre o meu histórico do YouTube. Desta vez vou-te trazer umas live sessions de música incríveis, que eu ando viciada, que basicamente é o seguinte. Imagina viver numa casa com amigos e tens uma colega de casa que é DJ. Já por isto é icónico, certo? Ok, agora.

0: Imagina que todas as manhãs esta tua colega de casa faz um DJ set enquanto tu e os teus colegas de casa tomam todos o pequeno almoço. Sonho! Isto é um sonho. É isso mesmo que acontece num apartamento no Brasil. A DJ Rebecca Ramp faz todos os dias um DJ set com os seus colegas de casa, Gabi, Luzia e Fred. Quatro amigos a tomar o pequeno almoço todos os dias enquanto ouvem os clássicos da música brasileira. Se isto não é inacreditável, não adoravas ter isto? Eu aconselho redondamente a seguires isto. Chama-se Café da Manhã, já tem vários episódios e é Café da Manhã Rebecca Ramp. Pronto, é assim que se chama. E aconselho-te a tomar o pequeno almoço com eles. Pronto, ou seja, tomas o pequeno almoço, faz um brunch em casa e ao mesmo tempo tomas com eles enquanto ouves estes hits brasileiros. E se por acaso tu não gostas de tomar o pequeno almoço em casa durante o fim de semana, é já a seguir que te trago um brunch, o meu brunch favorito de Lisboa, para ires também com os teus amigos, ou sozinho ou sozinha, como tu preferes. Por isso mesmo é não saíres daí. Olha, a chegar tens dois artistas brasileiros que eu tenho a certeza que entravam na playlist da Rebecca Ramp no Café da Manhã. Portanto, tens Júlia B e Pedro Sampaio para chegar à tua Cidade FM. Não saias daí.
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Estou para da minha irmã. Vou-me embora. A chegar tens a Catarina Silva e o João Miguel Costa. Meu Deus, nem estou a acreditar que tenho um novo amor, um amor azul. Aliás, é quase de ganga como o nosso Miguel Luz. É com ele que ficas, amor de ganga na tua cidade FM. Eu volto na segunda-feira, a partir das 11 da manhã, para o teu novo Sweet Spot. Um grande beijinho e obrigada mesmo, mesmo, mesmo, por esta primeira semana. O meu nome é Maria Morango e bisu, bisu, bisu, bisu, bisu.

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0: Olá, boa viagem e boa sexta-feira. Como é que estamos aí desse lado? Já cá estou eu, Catarina Silva, João Miguel Costa.
1: O quê?
0: Nosso Tiago também está presente a dançar. Acho que ainda é efeito da bebida energética que lhe dei ontem. 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
0: Ó João, eu estou aqui a rir, mas nem estou nada feliz. Ó João, não sei se sabes o que aconteceu
2: então,
0: no Show Me the Money. Não sei se sabes, mas eu vou partilhar aqui contigo e toda a nossa malta. Tá bem?
2: Chuta.
0: Então não sei se estás preparado.
4: Um toque. Dois toques.
5: Sim?
6: Ai, não acredito. Não era tu. Era Show Me the Money. Ah, pois.
5: Não acredito.
6: Ah, pois. Pá. Sabe quanto é que acabou de perder?
5: Sei.
6: 30 mil euros.
5: Sério?
6: Sério?
5: Vou chorar.
6: Quantas mensagens? Diga.
5: Eu mandei uma hoje.
6: Pois. Então,
5: hoje?
6: E não meteu um lembrete. Agora não posso fazer
5: sério,
6: nada.
5: Não estou a acreditar.
6: Pois, e agora?
5: Onde é? Sério, Vera, é a mesma Vera, e não posso.
6: Sou mesmo eu, onde é que está? Diga-me lá.
5: Estou a almoçar na pausa do meu trabalho.
6: Onde? Em que sítio do país?
5: Em Gaia.
6: Oh, então e não pôs aí um lembrete no telemóvel?
5: Não, estou a acreditar, eu nunca mais me lembrei. Eu mandei a mensagem, nunca mais me lembrei.
6: Pois, a que horas é que mandou a mensagem?
5: Mandei hoje de manhã.
6: Isto, se calhar, o melhor é esquecermos o assunto e não contar a ninguém, não é?
5: Eu preferia que nem me tivesse ligado, que eu não perdi.
6: Eu estou-me a rir, mas estou muito triste.
5: Mas pronto, estou muito triste.
6: Oh, 30 mil euros, 30 mil euros.
5: Estou muito triste.
6: Olha, vou aproveitar para lhe mandar um grande beijinho. Muito obrigada por ouvir a rádio.
5: Obrigada, Vera. Obrigada, e vou continuar a tentar.
6: É isso mesmo.
5: Oh, meu Deus.
6: Para a semana, já sabe, mais um SMS ou vários. Fica
5: obrigada.
6: Desse lado para tentar ganhar.
5: Obrigada, Vera. Um beijinho muito grande para vocês.
6: Um beijinho, sabe?
5: Todos os dias.
6: Sabe quanto é que vamos ter para a semana?
5: Quanto?
6: 40 mil euros.
5: Ai, meu Deus, eu não estou a acreditar.
6: Nem eu.
5: Burra.
6: Nem eu, não é nada burra.
5: Ai, Vera, obrigada.
6: Esquece-se.
5: Um beijinho
6: muito grande e bom fim de semana.
5: Obrigada, igualmente.
6: Adeus, adeus.
5: Obrigada.
0: Ai, ai, ai. Olha, eu nem...
2: Eu não tenho a certeza que estejam reunidas as condições para se fazer esta emissão.
0: Eu também acho que não tínhamos ter começado assim,
2: eu só queria dizer duas coisas. Primeiro, sabias aquela charada que é Porto é maior que a Gaia toda?
0: Não.
2: Porque que a Gaia fica que a Gaia.
0: Ah, ok, boa.
2: Como é que se chamava a nossa ouvinte?
0: A nossa ouvinte, a Vera. Não, a Vera foi quem ligou. Eu já não lembro do nome da ouvinte.
2: Eu só queria dizer à Vera.
0: Sabes porquê? Porque eu nem sequer tenho palavras.
2: A Vera é muito fofa. Mas há ali uma parte em que o ouvinte diz que se sente algo. Sente-se algo.
0: Sim.
2: E eu ia pedir à Vera que nestes casos não corrigisse, porque
0: olha,
2: é tipo...
0: Mas é triste,
2: gosto
0: é
2: muito desta ouvinte, um beijinho para esta ouvinte, uma brincadeira, como é óbvio.
0: Mas
2: eu percebo o que é que ela está a sentir. Eu também diria ao meu, eu dizia que burro!
0: Não, ainda por cima, ela só mandou uma mensagem.
2: Ai,
0: mandou hoje a mensagem, que isto é daquelas que acontece só uma vez... também não vou dizer uma vez na vida para também não desmoralizar ninguém, mas não é muitas vezes que acontece não é?
2: Sei lá, eu diria que isso é um em que mil, não é?
0: Uma no milhão!
2: Não é assim? A música é Vou... Caça.
0: Sim, mas eu avancei um bocado na letra, que é para nem correr o risco de me enganar. Olha, mas ouviste o que a Vera Fernandes disse? João, para a semana são 40 mil euros. Ah, pois é, já mandou 30 mil. É pá, olha, vamos aí ver como é que as pessoas portam.
2: Agora também tem um bocadinho aqui que era. Quem me dera é que saísse outra vez, esta menina.
0: Era lindo.
2: E ela acessou outra vez. Passou. E depois para a semana era 50 e ela ganhava.
0: Pá, era.
2: Estás a ver? Tipo, ela atendia à terceira.
0: É impressionante. Não,
2: a terceira é de Vera. Se calhar vamos fazer a emissão.
0: Não, é isso mesmo. E relembrar, já sabes, as regras continuam as mesmas. SMS com a palavra vencer 68900. E na próxima sexta-feira a Vera voltará a ligar. Entre as 2 e as 3 vai ser extraído o número. Se for o teu, por favor, não faças como esta nossa ouvinte, não é? Atende com o João, como é que se diz?
2: Se é mal criado mesmo.
0: Como é que se diz?
2: Show me the money.
0: Exato, é tão fácil. 40 mil euros.

0: Olá, boa viagem e uma ótima sexta-feira.
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0: E João, eu sei que normalmente és tu que trazes aqui uma bela de uma história, não é, para iniciar o programa, mas tu sabes que eu ontem quase que ia sendo assaltada na hora do almoço, que eu acho inadmissível. É uma hora que, epá, desculpem lá, os ladrões deviam estar todos a almoçar, ou não? Desculpa lá, eu acho que deve ser. O João até está...
2: Então, isso te aconteceu ontem à hora do almoço?
0: Sim.
2: Nós tivemos uma emissão. E tu escondeste?
0: Opa, porque imagina, eu não sabia que
2: tu
0: era...
2: guardaste para porque, ti?
0: Deixa-me explicar-te o que é que aconteceu. Eu sei que é feio. Ai, mas atenção.
2: Eu nunca faço isso.
0: Atenção, mas eu vou-te explicar porquê. Porque eu não achava que era uma boa história. E se calhar agora, estou aqui a prometer também e vou entregar nada. Mas ali na sala de produção disse, ó, tá aí, tens de contar na emissão.
2: Pois, e sabes quando acontecem essas?
0: Opa, e eu agora estou aqui com um bocado de medo, que é tipo, eles agora estão à espera, estás a ver que eu conto, e tu também, e nem vai ser nada de especial. Mas, o que é que acontece?
2: Sabes que... Diz-me.
0: Que,
2: para tu não te sentires mal, mas eu quando cheguei, sim, eu ouvi alguém dentro da sala de emissão, não vou dizer o que é que disse, okay, quem é que foi, mas okay, alguém disse a cena do... Diz aí ao João para ele contar.
0: Para ele contar?
2: Alguém disse isso.
0: O quê?
2: Alguém queria que tu me passasses a história.
0: Ah, mentira. Ah, isto é boato. Ok.
2: Contei.
0: Quer dizer, não tenho um roubando. Eu estou a tentar roubar amizades também, mas isto é toda a gente.
2: Aí,
0: ok. Pá, plena luz do dia, estou sentada num banco à espera do meu videógrafo. Mudámos de localização, é mesmo assim. Estou sentada e meto a minha mala e o meu tablet ao meu lado. Porque, como sabes, eu uso malas que não servem para carregar absolutamente nada. Claro. Não é? Não cabe lá um mini tablet. Estou muito ao lado. E aproxima-se um rapaz. Um rapaz sem nada. E isso para mim é sempre uma red flag. Alguém que não tem mesmo nada. Tu não tens uma chave pendurada, tu não tens um telemóvel no bolso, tu não tens nada, é estranhíssimo. E mais estranho é, ele senta-se perto de mim, mas num arbusto. Pai, e nunca tinha sentido
2: em cima.
0: Sabes aqueles arbustos bué paradinhos que estão sempre na régua
2: em
0: também?
2: Em cima de um arbusto?
0: Sim, sim, aqueles meio riscos, que é tipo banco, mas não é? Balança-se um pouco. E eu acho aquele comportamento bué da estranho, tipo, não estás à espera do autocarro.
2: Tu achas o comportamento de uma pessoa que senta em cima de um arbusto bué da estranha?
0: Imagina, um bocadinho, mas eu estava ali naquela, não vou julgar já. Até que o meu cérebro diz, não, julga mesmo, mete a mala ao ombro. E eu, ok, é melhor, tens razão, mete a mala ao ombro, o que é que fica? Fica o tablet nas minhas pernas. O que é que ele faz? Corre na minha direção, ia pegar no tablet, eu agarro no tablet e solto um xé!
2: Tu!
0: Foi a única coisa que me... A única coisa que me saiu no momento.
2: Xé!
0: Foi tu... Sim, xé! Do nada! Eu acho... Imagina, ele depois começa a correr.
2: Mas porquê que de repente ficaste tudo levadinado?
0: Porque imagina, a minha reação foi... Xé, vais-me assaltar, meu, mas estás parado.
2: Aí, é, tipo,
0: foi
2: mesmo,
0: disto. Mas...
2: Yeah, como, tipo, bro, ah, agora, fora de tanga, já não se está a usar, mano.
0: Já não.
2: Tipo, assaltos é mesmo é cringe já. Tipo, assaltos é,
0: já não é de...
2: old school,
0: não
2: mesmo.
0: É de 2026. Tipo, yeah.
2: Tipo, zero atualiza, zero cool, tipo.
0: Epa.
2: É que não tem mesmo, tipo, não tem vibes. Eu lembro, antigamente os assaltos tinham alguma vibe.
0: É.
2: Eu acho. Tipo,
0: exato.
2: A malta chegava e começava com aquelas coisas. Tipo, hoje em dia, quando eu vejo pessoas a tentar assaltar, a antiga não dá.
0: É, tipo, já não dá.
2: Arranja-me um cigarro. Oh, bro, ninguém está a fumar cigarros.
0: Tá a fumar cigarros, tipo,
2: pede-me um likes. Se quiser, queres-me assaltar, pede-me um likes. Tipo,
0: exatamente.
2: Diz que a tua máquina ficou sem bateria. Não vais com treta, mano.
0: Já ninguém pergunta, já ninguém diz, olha, conheço a tua avó. Ai, dava-me tão bem com ela.
2: Sim.
0: Já não é essa história, nada.
2: Nada.
0: Já nada,
2: porra,
0: pá.
2: Não me lembro quando fui assaltado uma vez em frente ao Jumbo, na Maia.
0: Foste mesmo?
2: E o gajo disse-me assim, dá-me o telemóvel. E eu, ok. Foi mesmo assim.
0: Bem, acho
2: ele, tipo,
0: que foi o assalto.
2: Passa-me o telemóvel. E eu, tá bem, posso só tirar o cartão?
0: Mentira!
2: Juro!
0: Pá, o meu videógrafo aconteceu
2: mesmo.
0: E
2: eles eram ganda bacanos. Eles eram ganda bacanos e eles deixavam.
0: Foi, pois?
2: Na altura eles deixavam, o gajo deixou-me e fiquei com o mesmo número.
0: Pá, isto é hilariante porque o meu videógrafo disse-me exatamente o mesmo. No cais de estreia aparece um rapaz também com uma faca e diz: passa a pagar o telemóvel. E ele, posso só tirar o meu cartão? Sim. E tu és a segunda pessoa e ele também se chama João e tu também és João.
2: Opa,
0: acho
2: e
0: que
2: outra
0: é
2: coisa.
0: Joões, eu não me lembraria disto, acho eu. Não é?
2: E há outra coisa. Nesse telemóvel, estava a olhar do meu irmão, ele tinha-me emprestado.
0: Sim, sim.
2: Porque
0: assim
2: estava a olhar do meu irmão. E eu tinha metido na foto de wallpaper a foto de uma amiga minha, que era mesmo minha amiga. Ou seja,
0: okay,
2: não era mesmo minha namorada.
0: Sim,
2: era tipo,
0: amiga.
2: Era a minha melhor amiga. Era tipo uma amiga, uma bestie.
0: Exato.
2: E que eu tenho a certeza que o gajo chegou a pensar que ela era a minha namorada. Ou seja,
0: pois,
2: ao menos assalto, acho que devem assaltar com a informação toda. Eu perguntava, olha, isto é a tua dama.
0: Opa, é que imagina, o meu chefe foi de... As pessoas depois ficaram a olhar para mim, porque o meu chefe foi de... Foi tudo super rápido, ele a tentar tirar-me o tablet, mas eu agarro o tablet e só solto um chefe. E levanto-me e ele começa a correr. E eu, fiquei tipo, podia-lhe ter dito alguma coisa, não é? Do tipo, olha, não faças isso, é bué mau. Roubar é bué mau.
2: Yeah, e cringe, é tipo, essencialmente é cringe,
0: tipo,
2: bro.
0: Opa, a menos que seja um assalto ao Louvre, já não faz sentido. Porque tipo, aquilo foi, opa.
2: Ou assaltas a sério, ou tipo, vais roubar um tablet, desaparece.
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0: Ai, parabéns, João. Por isso, olha, desculpa ter omitido esta história, mas cá está, não é? Pá, espero que
2: mas
0: não.
2: Não esperava isto.
0: Ai, mais histórias viram hoje. Tarde Livre arrancou e tu estás desse lado também.

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0: uma vez também te assaltaram e tu pediste para tirar o cartão do telemóvel, não é? E eu pensei que ontem também descobri um rapaz que também fez exatamente a mesma coisa e pelos vistos isto é mais comum do que o que se pensa. Temos aqui a nossa Edénia. Olá!
1: Alô, cidade!
0: Olá.
1: Olha, essa história de ser assaltada.
0: Sim.
1: E pedir para tirar o cartão.
0: Uh-huh.
1: Olha, acho que não é só vocês, comigo também foi igual. Pronto, agora vivo no Algarve.
2: E tu deixaste a pessoa tirar o cartão?
0: Mas... Pois, exato, essa é a questão, essa é a questão. E atenção, que a Edénia vive no Algarve.
1: Algarve, estou em Albufeira, mas na altura vivia no Brasil.
0: Ok.
1: E fui assaltada e virei para o gajo e falei, olha, posso tirar só o cartão, cheio de medo. E ele deixou eu tirar o cartão. Então eu tirei o cartão e pronto, foi assim. Mas eu pensei que fosse só eu a maluca de pedir para tirar
0: não,
1: o cartão,
0: não.
1: Mas tu vê que não.
0: Oi, Edénia.
1: Beijinho.
2: Beijinhos. Cada vez que está a fazer assaltantes com o melhor coração, pá.
0: Sim, sem
2: dúvida. Os assaltantes
0: então
2: cada vez estão melhores pessoas.
0: Então não, pá. Não, mas isto é mesmo... Pá, nunca me lembrei disto, pá. Percebes?
2: Da possibilidade de pedir para...
0: Sim, ou seja, naquele momento, não é? Eu pensar, tipo, olha... Eu até acho que ia pedir tudo. Olha lá, achas que podes ir lá? Posso passar ao próximo? Sabes aquela questão?
2: Ah, yeah.
0: 10 dobro, euros ou do. Ou,
2: dobro e passo. Dobro e passo aos próximos. Podes assaltar duas pessoas a seguir, deixa eu ver.
0: Mas não a mim. Será que dá para fazer isso?
2: Vai, isso é bom. E o Samir Till diz: não, eu estou a gravar um vídeo, meu. Para com isso.
0: Ou então dizes,
2: posso-te assaltar, sério.
0: Ou então dizes ao senhor assaltante: ok, mas se eu te seguir no Instagram, pode não me assaltar, se faz favor.
2: Eia.
0: Ó, João, estamos a brincar, mas é assim. Há por aí muita gente também que é assaltante, mas de seguidores. Porque essa,
2: pois.
0: Não é? É só que eles não te roubam o telemóvel, dão-te uma notinha.
2: Não,
0: mas estão-te a roubar também, não é?
2: É a malta que apanha a malta na rua e diz: se eu te der 20 euros para comprar o GTA, bro, não tens visto um vídeo que era isto. É
0: tipo, sério?
2: Toma,
0: não
2: queres
0: pode.
2: 20 euros para comprar. O puto está a virar para a pessoa que está a gravar, que eu não vou dar o nome porque eu não quero estar
0: okay,
2: a dar
0: para
2: a esse tipo de pessoas.
0: sim.
2: Porque esta em específico é a mesma pessoa que não me apetece.
0: Okay.
2: Mas a pessoa estava tipo a fazer uma live, o cara estava a falar com o puto
0: uh-huh.
2: e estava a dizer: eu disse caralho.
0: Sim. Viste os meus olhos, não é? Os meus olhos
2: não,
0: ficaram logo.
2: Mas o gajo estava a fazer uma live assim e o puto aparece e ele diz: então o que é que tu querias? E ele: quero comprar um GTA, faltam 20 euros. E o gajo diz tipo: ei, o que é que tu estavas disposto a fazer por esses 20 euros?
0: Aí,
2: é só o GTA, man!
0: É pá, que horror!
2: Tipo, queres 20 euros?
0: Ai, saudades de quando.
2: Eu prefiro que nessas coisas é o puto mete um stories assim: olha, malta, das duas uma, ou a malta aqui no Instagram me dá 20 euros ou eu tenho que fazer uma cena que o Romero pediu.
0: Eu vou ser honesta.
2: Pá, e vamos todos, e o puto vai ganhar 500, não é?
0: Vou ser honesta, eu juntávamos já a ti e dávamos-lhe já os 20 euros.
2: Eu dava
0: 30 euros e uma ordem de restrição. Nunca mais te aproximas do Romero! Yeah.

0: Boa viagem e uma ótima sexta-feira. Estás a ouvir a tua Tarde Livre?
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0: E João, é assim, nós temos falado aqui uma coisa que é, tu não me deixas ligar o ar-condicionado. Verdade ou mentira? Assume. Opa, aqui.
2: Não é uma questão de deixar, eu normalmente sugiro que se queres continuar a manter a minha missão comigo, ele tem que estar desligado.
0: Ah, ou seja
2: não é obrigar.
0: Não é?
2: É tipo, se tu o ar-condicionado pode ficar ligado, eu saia daqui.
0: Ah, então desculpa lá, isso não é bem um... Isso é obrigar.
2: Não, é,
0: porque okay. O que eu vou perder é pior.
2: No máximo
0: que...
2: é manipular.
0: Exatamente, exato.
2: A desligar o ar-condicionado.
0: Mas olha, descobri uma coisa que é muito melhor do que o ar-condicionado e acho que até é o meu sonho, ok? O Japão criou um frigorífico onde as pessoas podem entrar para fugirem ao calor. Se isto não é a melhor invenção do século.
2: Frigorífico para humanos?
0: Sim, exatamente. Se isto não é a melhor invenção do mundo, eu não sei o que é. O frigorífico é para ser usado por humanos, ok? Exatamente.
2: Mas é tipo, aquilo também tem vários compartimentos também.
0: Não.
2: Tu podes ficar, eu quero saber se eu posso ficar na porta. Como as coisas dos molhos.
0: Imagina-te agora a ficares na porta.
2: Com umas garrafas de molhos, sabes? Estão assim.
0: Mas olha, não te esqueças.
2: E tu abres o frigorífico e elas.
0: Pois, exatamente.
2: Era isto que eu queria saber se posso.
0: Era isso que eu ia dizer. Olha que na porta tu vá tão bem.
2: Pois é, sabes? Elas, a certa altura está a minha uma cena de ketchup é o Michael Jackson.
0: Não. Eu acho que tu podes estar. Este frigorífico é assim amplo, parece quase um iglo, estás a ver? O frigorífico pode arrefecer o corpo, não é? Em dias quentes. E a ideia é simples: um espaço está muito frio lá dentro. O humano pode passar lá algum tempo, mas não mais do que também 10 minutos. Ou seja, pode estar lá mais 10 minutos, mas também convém, não é?
2: Então não é rodar. Não é bem o frigorífico.
0: Olha, o frigorífico tem mais de 2 metros de altura. Os criadores dizem que os efeitos do calor extremo desaparecem mais depressa, não é? Em comparação. Só que aqui também me está a dar está-me a fazer uma coisa confusão, que é. Imagina, tu depois quando sais, também o choque é maior, ou não?
2: Mas isso é.
0: Só vais lá arrefecer mesmo
2: eles
0: um bocadinho.
2: Eles dão o nome que eles quiserem, isso é um sítio frio.
0: Opa, não, é um frigorífico.
2: Tipo, chamar frigorífico um sítio é tipo, olha esta sala que está muito fresca.
0: Não, porque tem mesmo, é mesmo um frigorífico, tu entras lá dentro, é tipo uma cabine telefónica.
2: Ah,
0: é mesmo uma cabine telefónica, sim,
2: então
0: tu agora
2: é
0: a ver o vídeo.
2: Então
0: sim,
2: uma cabine telefónica
0: sim.
2: Sem telefone e com muito frio.
0: Sim, lá dentro.
2: Ok,
0: opa,
2: eles quiseram
0: é
2: chamar
0: frio.
2: E só cabe quantas pessoas?
0: Opa, assim compactadazinhas. Opa, acho que cabemos ali uns 7. Assim, mas depois perde um bocado o efeito, não é? Já estou cheio de calor. Sai daqui, pá! Vai para a tua porta, frigorífico.
2: É, há um frigorífico americano onde consegues tirar água e gelo.
0: Sim.
2: E há um frigorífico japonês que é para pessoas.
0: Exato. Mas sabes qual é que é a pior parte? É transparente. É transparente.
2: Isso não tem graça nenhuma.
0: As pessoas estão a ver ali.
2: Não é um frigorífico. Eu nunca vi um frigorífico transparente.
0: Pois é.
2: Já estão-me a me enganar.
0: E tem um banquinho. Pode estar sentadinho. Enquanto
2: como
0: refetes.
2: Todos os frigoríficos.
0: Pois, exato.
2: Aliás,
0: claro. Ainda hoje me sentei numa frigorífica de pequeno almoço.
2: Então se eu não coloco sempre mesmo as 250 gramas de fiambre sentadas no frigorífico.
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0: Ai, mas olha, eu acho que quero arranjar uma destas aqui para a rádio. Assim eu posso fazer emissão.
2: Não, mas por acaso sim, era boa ideia. Exato, eu faço emissão daqui e tu fazes de lá. Era giro.
0: Isto era o melhor dos dois mundos. Eu podia estar fria e o João podia estar à temperatura ambiente.
2: Isso era giro.
0: Que é mais ou menos o inferno. Eu no fundo estou a estagiar para ir para o inferno com este calor.

0: Costa.
1: E ficamos contigo até às 8 da noite, contamos contigo. Aí desse lado já sabes que o nosso WhatsApp está sempre aberto para ti.
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1: Até já!
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1: Boa viagem e uma ótima sexta-feira com a tua Tarde Livre.
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1: E agora vamos às notícias com o nosso Ruben Mateus.
2: Magazine. Dia de decisões e confirmações. Começamos pela confirmação. É na Alemanha, vamos até lá. Jürgen Klopp é o novo selecionador nacional. O anúncio foi feito esta sexta-feira. O contrato é até 2030, é a primeira experiência como selecionador. No currículo tem passagens só por clubes, o Mainz, o Borussia Dortmund e o Liverpool, de onde saiu em 2024. Agora volta ao ativo e o objetivo é, claro, ganhar títulos. Já a decisão. Em Itália, não há cá selecionador para ninguém. O foco estava em Pep Guardiola. As negociações aconteceram, é certo, mas resultaram num redondo zero. Quanto à Gazeta dello Sport, que Guardiola disse não na Federação Italiana. O treinador, ao que tudo indica, pedia 20 milhões de euros por ano e o salário proposto era de 10 milhões de euros, ou seja, contas simples, metade. Agora, a ideia é passar esta temporada de férias, depois de Guardiola ter treinado o Barcelona, o Bayern Munique e o Manchester City. Confirmações e decisões resumidas. À altura para pensarmos no fim de semana. Certo é que por cá podes contar com essa subida de temperatura no domingo, com as temperaturas a estarem altas na segunda e terça-feira. Depois disso, a previsão fala numa descida das temperaturas. Andamos novamente em modo ioiô. Serão apenas 2 a 3 dias assim mais quentes.
1: Muito obrigada, Ruben Mateus. Tu estás aí desse lado. É continuar.
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1: Agora o som de Loner Johnny, contemporâneo, chama-se 25 de Abril. Daqui a pouco, Missy Miles. E muito mais. E depois o João também, que tem muitas coisas para partilhar connosco, muitas coisinhas para dizer. Por enquanto, tens música, já sabes por aqui, é só se quiseres.

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0: Ah, pois estamos. E o João às vezes
2: estamos
0: até
2: sempre
0: dá
2: a atualizar
0: aqui...
2: a playlist.
0: Ah, pois estamos. E o João às vezes dá... traz aqui um sauce às músicas.
2: Eu às vezes trago um...
0: faz as outras, não é? Eu gosto muito. João, disseste que tinhas coisas para partilhar?
2: Tinha. Eu vou
0: e eu estou curiosa.
2: Eu vou... O que aconteceu... foi o seguinte.
0: Então diz-me.
2: Houve um senhor que foi a um restaurante duas estrelas Michelin.
0: Ok.
2: Duas
0: boa.
2: Estrelas Michelin.
0: Então estamos a
2: na
0: falar
2: Coreia,
0: de.
2: Ok. Canto, Coreia do Sul.
0: Então um bom restaurante.
2: Restaurante, bom, estamos a falar duas estrelas Michelin, mano. Duas estrelas é. Estás mesmo na nata da nata. És dos melhores.
0: Eu acho que nunca fui a um restaurante com estrelas.
2: Yeah.
0: Michelin.
2: Sim.
0: No nunca. Geral. Acho que, não.
2: Acho que eu vou quase sempre ao restaurante com Michelin porque o meu carro tem pneus Michelin. Mas de resto,
0: sim,
2: não é o único que eu faço.
0: Claro que sim.
2: Mas eu também não sou o maior fã desse tipo de culinária, apesar de respeitar muito e perceber que é uma experiência, mas não sou o maior fã. Mas neste fiquei.
0: Ok.
2: E fiquei porquê?
0: Porquê? Diz
2: porque
0: lá.
2: Um restaurante na Coreia do Sul, com duas estrelas Michelin, utilizou durante 4 anos formigas em vários pratos.
0: Incrível!
2: Eu não sei se querias, foram usadas cerca de 50 mil formigas.
0: Mas será que eles as tinham o quê? No armazém, ao pé das cebolas? Bem estranho. Epa. Ou não? Até que eles as guardavam?
2: Eu, importaram, mandaram vir dos Estados Unidos. Eram formigas que mandaram vir.
0: Ainda por cima, formigas seja, viajadas.
2: Imagina. Primeiro, como é que tu mandas, não é?
0: Pá,
2: pá, que mala de porão estranho, não é?
0: Exatamente.
2: E depois é tipo, tu vais a uma. Se tu fosse a uma tasca,
0: vai
2: uma tasca ali na Amadora.
0: Certo.
2: Encontras uma formiga num prato. Chamas a Azai. Né? Chamas a Azai.
0: Exatamente.
2: O restaurante fecha. Se há uma formiga num prato de 300 euros, isso é um. É o quê? Estás a dar o quê? Uma nota cítrica? Estás a. É crocância? O que é que estás a fazer?
0: Por acaso, bom ponto. É que é
2: há uma acidez natural da formiga?
0: Sim, eu que, tu sabes, pronto, eu como comia formigas quando era mais nova, eu de facto comia precisamente por isso. Elas eram ácidas. Eram assim mais para o laranja. Pareciam laranjas. Sabia
2: sim?
0: Meia laranja.
2: Ai, tu comeste formigas?
0: Sim. Eu já te disse isto.
2: Eu tinha ignorado essa parte.
0: Não,
2: tu comeste formigas?
0: Eu acho que tu ignoraste durante estes 6 meses de emissão. Eu já
2: tu comeste
0: disse
2: formigas?
0: Eu comia. Eu comia regularmente.
2: Ah, com regularidade.
0: Porque, só aqui à parte, porque havia na minha ama, percebes? Ela tinha assim uma parede onde elas faziam filinha. Não sei se iam 2 dias
2: que
0: ao pão de manhã. E eu ia lá com o meu indicador e varria assim umas 10, metia na boca e pronto. Assim, uma
2: e
0: dose diária aquilo? Também. É amargo. É assim meio ácido. Nem é amargo, é mais ácido. E eu comia quando era pequena. E sabes que
2: claro. Olha, eu não vou dizer nada. Vou
0: por
2: ignorar, eu não vou
0: mas
2: alimentar
0: não,
2: isto.
0: Eu preciso perceber como é que eles faziam as formigas nesse restaurante.
2: A questão aqui é: para mim, uma coisa engraçada é o tráfico internacional de formigas, é logo algo que me fascina, não é?
0: Sem dúvida.
2: Eu imagino a malta na alfândega abrir uma saca. Não, desculpa, encoste. Abre as caixas lá do transporte internacional e está uma colónia. De formigas, uma colónia inteira de formigas. E o gajo está tipo, então amigo, o que é isto? Não, é topping. Isto é topping. Isto é topping para eu meter, não é? O gajo está a dizer tipo, não, é que, não sei se vocês sabem disto, mas apenas 60% dos clientes aceitaram este topping.
0: Opa, tu estás a brincar.
2: Apenas, a notícia diz, apenas 60%. O que eles estão a dizer é, mais de metade dos estúpidos comeram formigas e eles dizem apenas.
0: Mas atenção, eu tenho aqui uma dúvida, se me conseguires responder. Era assumido que eles usavam
2: sumido.
0: Formigas?
2: E eles estavam tipo, não, então, por amor de Deus. E depois outra coisa, o gajo vai ser um ano, foi condenado a um ano de prisão.
0: Um ano de prisão por opa, desculpa lá, por cozinhar formigas?
2: Eu acho sempre isto hilariante. Eu acho sempre isto hilariante. Porque eu imagino o gajo a chegar à prisão, não é? Ele está lá um ano, não é?
0: Está
2: lá numa cela, está com os colegas de cela e os gajos começam, pá, o que é que tu fazes? Está aquele os gigantes tatuados.
0: Aquele
2: tipo,
0: armário.
2: Pô, meu, porque é que fizeste? Pá, passei-me, um dia estava mais... pá, beira-me uma pipoca, matei 3 pessoas. Pá, e agora estou aqui. E tu estás aqui porque é meu? E o gajo... pá, nem mais acreditar. Queria dar um toque diferente ao meu sundae de caramelo.
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2: E meti formigas, mano.
0: Pá, e olha, e é bom, mas tu não experimentarias assim um prato? É que tem 2 estrelas Michelin, ou seja, dá uma certa credibilidade. Eles saberão o que estão a fazer. Ou não, João?
2: Não, com formigas não, pá.
0: Tá bem, pá.
2: Com formigas não.
0: Ó pá, desculpa lá, mas estão cozinhadas. Não fazem mal. Se calhar até dão. É tipo sementes de chia. Não faz bem nem mal. Percebes? Dá ali.
2: Eu tenho quase certeza que não é igual às sementes de chia.
0: Eu acho que vou ligar ao homem.
2: Eu, pelo menos, nunca matei sementes de chia no chão da minha cozinha.

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0: Chama-se Posso Até Não Te Dar Flores. Foi o que acabaste de ouvir aqui na tua Tarde Livre.
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0: E agora, João, trago-te uma notícia que eu acho que vais gostar muito, porque envolve duas coisas que tu adoras, que são fofocas e café. Gostas ou não gostas? São duas coisas que tu até gostas.
2: Olha, neste momento fui buscar, sabes o quê?
0: Um café.
2: E estou pronto para ouvir o quê?
0: Uma
2: sempre...
0: fofoca. Atenção, que isto é uma iniciativa.
2: Estou sempre pronto para ouvir um gaga dizer foca.
0: Então... Tu és...
2: O meu irmão é gaga e fofoca.
0: Tu por acaso era engraçado, tu gaga ias ser hilariante. E queria-te ver, irritaste, tipo assim, dessa forma.
2: É o meu irmão,
0: pá,
2: irmão
0: ser... irrita-se. Ele também se irrita
2: com tu. Mas o meu irmão tem um tipo, o meu irmão não gagueja muito, quase nada.
0: Ok.
2: Tem ali uma coisinha qualquer que é, ele vai até quase o fim da palavra, quando se enerva muito mesmo. Quase ao fim da palavra e volta. Tipo, vai-te lixar, imagina. Ele diz, vai-te lixar. Se ele estiver mesmo muito nervoso. Mas é muito raro, ele já não quase não lê.
0: Mas isto aqui é uma iniciativa que aconteceu em Espanha. É uma fofoca, pode dar direito a um café sem pagar, caso a fofoca seja considerada apetecível pelos funcionários de La Inocente Togo. É assim que se chama este café.
2: Mano!
0: Exatamente. A história, a fofoca tem de ser validada por quem trabalha na cafetaria e quanto mais polémica, melhor. Não podes lá aparecer com uma fofoca de não sei bem quem é esse.
2: Bro, imagina,
0: esse
2: aqueles o Léo Caieira e assim nunca mais pagaram café na vida. Nunca mais pagavam café na vida, não.
0: Agora, se essa malta toda da passadeira vermelha quando for para a Espanha,
2: Joana
0: já
2: Latina,
0: sabes.
2: Essa malta vinha toda, tipo, tudo. Se soubesse isso em Portugal, era deles.
0: Esquece, estavam só a beber café à pala. A fofoca pode ser pessoal ou até de alguém próximo, como de um familiar, de um amigo, tem que ser mesmo boa. Os vídeos das fofocas começaram a ser partilhados, não é? No final de junho. E desde então o conceito tem conquistado muitos clientes.
2: Isso é lindo, meu.
0: Estão sempre a dar fofoca em troca de um
2: café. Imagina, tu quando vais ao café, o que é que estás à espera? Fofocar.
0: Sem dúvida.
2: Fofocar.
0: Ouvir.
2: Fofocar.
0: Sem dúvida alguma, pá, sem dúvida. E tu gostas de ouvir, não é? As fofocas dos outros. Oh! Eles sabem tudo.
2: Ai, se eu gosto. Ai, se eu gosto de fazer aquela pergunta, aquela coisa do conta-me mais.
0: Olha.
2: Então, mas foi mesmo assim. Eu gosto de dizer o. Jura?
0: Não, é muito bom. E atenção, que este café já tinha feito uma iniciativa o ano passado, que era oferecia batidos a quem passava na rua e a quem acertasse os ingredientes que o batido tinha. Estás a perceber? E
2: agora, gosto mais desta.
0: Também gosto mais destas.
2: Pá, percebes?
0: Olha, estás o teu
2: irmão. Não consigo dizer. O concurso do quem quer ganhar este batido, não gosto muito.
0: Não
2: gosto
0: gostas,
2: mais
0: né?
2: do.
0: Pá, do cafezinho.
2: Sim,
0: então não é tão bom. Sais irritado, vais mais um dia de trabalho, vais buscar o café e ainda levas de graça por contaste a fofoca da tua colega que odeias.
2: Não, imagina, devia haver outra cena que era. Olha, desculpa, eu quero pagar mais.
0: Sim.
2: Eu quero extra fofoca neste café. Que é, eu pago mais, mas a senhora conta-me uma fofoca porque eu não tenho nenhuma.
0: Gosto.
2: Mas estou interessada em saber uma.
0: Eu questiono-me que é: quem quer um abatanado? Que é um café grande.
2: Tem que contar numa sobre um famoso.
0: É muito grande, não é?
2: Exatamente.
0: Tem que ser. E um iced latte?
2: O senhor...
0: Percebes? Percebes? Que tipo de fofoca
2: iced latte
0: que está
2: à espera? Iced latte é tipo traição só.
0: Ok, boa.
2: Quantas traições, já.
0: Yeah, exatamente. Por isso eu gostei muito desta iniciativa. Acho que devíamos trazer aqui para Portugal.
2: Linda.
0: E um café? Quer agarrar nisto, malta? Olhem lá.
2: Pá, por amor de Deus, façam-me qualquer coisa.
0: E dos nossos irmãos.
2: Não adormeçam.
0: Por favor, pá, isto é ótimo. Ofereçam lá cafés em troca de fofocas. Vocês gostam. Vocês estão a dizer que não gostam de vocês. Até eu que não gostava agora adoro. Eu esqueço-me das fofocas. Eu não ia ser lá muito boa. Eu acho que ia inventar fofocas. Achava que estava a contar uma, olha, inventei.
2: Como aquela que eu já disse, tu tens aquele boato com a senhora da comercial.
0: É mentira!

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3: Olha, por exemplo, este provérbio fantástico de. Era de quem? Da tua mãe?
2: Minha mãe. Só vos lembrais de Santa Bárbara quando te beija.
3: Vês? Eu e o João, uma vez fizemos uma emissão também de provérbios e está lá no vídeo.
2: O que é que achas significa? Só vos lembrais de Santa Bárbara quando te beija.
3: Ah, é do género. Ah. Como é que eu tenho de explicar? É mais ou menos deste tipo. Só te lembras das coisas boas quando não as tens. Não é?
2: É tipo isso. É tipo isso. Só te lembras das coisas quando não as tens.
3: Só te lembras das pessoas quando elas faltam. Só te lembras de pronto.
2: É isso. Acho que exatamente isso.
3: Expliquei tão bem para alguém que não percebe muito provérbios. Eu até expliquei bem.
2: Explicaste super bem.
3: Pronto. Por isso, Rayo, ok? Rayo, tens lá tudo, mais alguma coisa. 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

televisão. E acaba aceitando o homem que tem televisão. Acaba assistindo a visão na televisão.

0: ficar aqui na tua tarde livre. Boa viagem e boa sexta-feira. Eu sou Catarina Silva, comigo João Miguel Costa.
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0: E João, há ouvintes muito felizes com esta ideia de café em troca de fofoca aqui no nosso WhatsApp 911-911-908. Temos aqui o nosso Bruno.
2: Isso é de gênio. Isso é só a informação mais barata de poder adquirir. Um simples café. Olha o preço da informação e o tipo de informações inimagináveis que vocês conseguem. Olha só o poder da alavancagem que ele está a ganhar naquele círculo ali à volta do café.
3: E tudo por uma informação.
0: Não, sem dúvida, mas atenção, senti aqui a falta de um esquece do Bruno.
3: Como é?
0: Eu estava à espera daquele esquece mesmo que vocês sabem fazer mesmo bem.
3: Qual é a via pela qual passa a mensagem? Por som.
0: Ah, ia dizer
3: faz
0: boca.
3: Sentido que seja informação, não é?
0: Informação.
3: Ele disse bem.
0: Tu hoje estás. Atenção.
3: Malta.
0: Tu hoje já dava para escrever um livro.
3: Olha, informação!
0: O primeiro capítulo.
3: Não, mas ele tem toda a razão.
0: Mas é mesmo. É uma ideia de gênio. Um café que te oferece café em troca de fofocas é assim.
3: Eu quero saber.
0: Tu tinhas café para uma vida.
3: Catarina, eu vi os cafés que vocês precisam. Eu preciso é de um bilhete para ver o Odisseia.
0: Malta,
3: o que é que se está a passar?
0: Ajudem-nos.
3: Okay, eu quero mesmo perguntar a sério. A malta a traficar, eu compro.
0: Sim, o João basicamente quer ir ver o filme Odisseia, não é?
3: Sim, passem-me aquele bilhete tipo como a tua avó passa as notas para comprar um gelado. Tipo,
0: não, mas
3: disfarçado.
0: Atenção, que ele quer ir ver num ecrã especial.
3: Pá, dizem que é que ainda tem esta.
0: Tem que ser.
3: O cinema também fez esta. É. O Tiago informou-me agora sobre isto. Olha, malta, nós temos aqui 14 salas em Portugal inválidas, onde só vês metade do filme. O quê?
0: Opa, também.
3: Mas o gajo tiver o cabelo espetado, não vejo. É careca para mim. Tipo, não tem cabelo.
0: Parece aqueles desenhos animados antigamente, onde os adultos nunca tinham cabeça. Yeah. Lembra-se dos cartoons? Tipo, era hilariante.
3: Vai-se a meio do filme, o gajo já ganhou porque o moço está sem cabeça. Tipo, não é. É suposto ele estar sem cabeça quando ele o matar.
0: Olha, estão aqui a dar sugestões. Eu disse que está pouco Algarve, mas o Lalo diz: anda fora um Coimbra, ou Aveiro. Tens bilhete, irmão? Ó João,
3: tens bilhete, irmão? Isso aí é mandar para o ar. Tens a certeza? Garantes-me que eu tenho.
0: Vai lá ver as questões então, a ver se não
3: pá,
0: tens.
3: Se eu não tiver, eu a seguir, ele vai se ter que ver comigo. Como é que ele se chama?
0: Lelo, e ele acabou de dizer.
3: Oh, Lelo, tu vais já ver.
0: Absolutamente.
3: Absolutamente. Eu já estou a selecionar.
0: Já estás?
3: Sim.
0: Então vamos a isso.
3: Mas é ecrã grande.
0: Desculpa, é ecrã grande.
3: Eu não quero ver. O Tiago já me disse: cinemas com plasma só 50 polegadas não dá, tem que ser mesmo grande.

0: Boa viagem e uma ótima sexta-feira. Estás com a tua tarde livre.
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0: João, diz-me então se temos aqui que responder ao nosso ouvinte, ok? O nosso Lalo. Diz-nos então se no Fórum Coimbra e Aveiro. Ah, então,
2: é Lalo, não é?
0: Sim, exatamente.
2: Oh, Lalo, havia, olha, não? Uma coisa.
0: Então diz lá.
2: Bilhetes há.
0: Uh-huh.
2: Ai, se os há, há.
0: Olha.
2: Mas eles também há aqui. Agora. 2D? Salas normais?
0: Pois não dá, não é?
2: Tu não estão a ouvir as pessoas a dizer que se fores ver o Odisseia sem ser em IMAX, não vês as coisas?
0: Opa, avisa-me.
2: Só vês os corpos, parece que estão corpos a mexer sem cabeça.
0: Olha,
2: é isso que estão a dizer.
0: Vai na volta, até um exercício bom para a tua imaginação. Podes imaginar o que falta.
2: Epá, não me disse que eu não fui pago, não é?
0: Pois, estou a perceber. O Gustavo Gonçalves diz: meu rei, se quiseres vir ao Porto, ao IMAX eu pago. É só deixar o miúdo nos avós e siga. Só tens é de contar uma fofoca bem incrível ali do pessoal da cidade. Tipo, quem é a pessoa mais podre?
2: Ei, mano, assim, não.
0: Oh, uma fofoca,
2: bro,
0: tranquila.
2: Como é que ele chama também?
0: Chama-se Gustavo.
2: Gustavo, olha uma cena, mano. Eu não te não peças, porque eu não te vou contar aquela cena que a Catarina Silva tem com a miúda da comercial. Tipo, esquece
0: isto, é
2: isso
0: maior.
2: Para mim é uma coisa que fica guardada aqui para nós. Não vale a pena estar a alimentar isso. Ainda hoje voltou a dizer mal,
0: claro,
2: dela.
0: Claro,
2: a própria miúda, passei lá em baixo, voltou a dizer mal da Catarina também.
0: Sem
2: está aqui
0: dúvida.
2: Um bife insano. Vou andar à porrada num evento no meio. Tu não estás a perceber o que é que vai acontecer.
0: Aliás, vamos
2: está mesmo aqui grande a confusão.
0: Vamos agora ter aquela entrevista que eles fazem antes, naqueles microfones meio estranhos. Se não se ouve nada, eu vou dar uma entrevista também.
2: Vou agora lá pesar.
0: Sim,
2: as
0: sim,
2: duas.
0: Sim, sim, exato, exato.
2: É um bocado
0: e lá
2: isso.
0: Vamos. O Gustavo está a dizer ha, portanto, já viste, tens um plano com ele hoje. Ou não? Não?
2: Minha machadinha, eu só queria um bilhete, mas não há.
0: Pronto. Olha, tu não acreditas? Se acreditasses em bruxas, se calhar tinhas um bilhete.
2: Está impossível, eu não estou a acreditar, mas eu estou a tentar para daqui a uma semana.
0: Já te disse, mete um comunicado no Instagram.
2: É que é o que o nosso sonopasta estava a dizer, é o que me irrita nestas pessoas, é que a maior parte das pessoas nem queriam ir ver o filme, mas ouvem, estás escutado, também quero!
0: Pois é sempre.
2: Estás escutado, bom!
0: O efeito manada complicado.
2: Então se estás escutado é porque é bom!
0: Exatamente. Eu, por acaso, o filme é sobre o quê? Alguém consegue
2: é
0: ver?
2: Sobre a Odisseia, do Homero.
0: Tá bem, mas o que é que se trata? Tipo, qual é mais ou menos o storytelling?
2: Então não é a Odisseia do Homero, estás a gozar.
0: Dá-me assim.
2: Epá, é tipo uma daquelas. Um dos exemplos de superação e de luta e de glória, não é? Acho que é isso, acho que é a expressão, a forma certa de escrever a Odisseia.
0: Mas já vale metade do ecrã, acho eu, então.
2: Epá, não.
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0: uma proposta fantástica que recebi aqui no meu WhatsApp, ok? Pelos vistos, houve muita gente atenta ao facto de gostar de bolas de Berlim suspeitas, diferentes do habitual, e eis que me mandam uma página, ok? De um restaurante que faz kebab em bola de Berlim. Exatamente, João. E eu queria que tu visses, é mesmo uma bola de Berlim e tem kebab lá dentro. Em vez de pão, é uma bola de Berlim. Isto não é sonho!
1: Depende qual é o sonho. Eu já prefiro estar a cair de um arranha-céus.
0: Preferes cair de um precipício num sonho?
1: Sim. Se for sonho, sim.
0: Não pode.
1: Na vida real,
0: não
1: obviamente
0: pode.
1: Que não. Não sonho, sim.
0: Não
1: eu quero só deixar aqui claro uma coisa. Eu não vou dizer qual é que é o estabelecimento, nem me interessa para nada.
0: Ei, eu estou tão feliz.
1: Eu ia pedir que as entidades competentes se dirigissem ao estabelecimento sem eu dizer qual é que é o nome, porque eu não tenho que dizer qual é que é o nome, porque senão é isto ou mesmo a acusar e não é isso que eu quero fazer. As entidades competentes que vão lá, que encerrem o estabelecimento. Prendam os donos.
0: Nem
1: e toda a gente que for lá e coma, mesmo que seja bom, porque é importante que se perceba isto, e eu vou repetir isto sempre: não me interessa para nada se depois tu vais comer aquilo é bom. É tipo, porque é que estás a fazer isto? Senão não temos fim.
0: Por acaso nos comentários.
1: Mas como, olha, façam o seguinte: comam o Magno e depois comam o croissant.
0: Olha, estão a fazer isso agora, viste?
1: Funciona separado!
0: Mas olha, também é uma trend. Essa achei muito básica. Doce com doce é básico. Não é?
1: Epá, está bem. Essa também é outra. As pessoas agora descobriram que se colocarem uma cena salgada junto com uma cena doce, uau! Sabes o que é que isto dá? Dá uma coisa que tem doce e salgado.
0: Olha. Os comentários, claro. Por acaso, tens dois tipos de comentários aqui nesta publicação. É tipo, esse sim combina com praia e verão. Juro que não fui eu, mas eu dei like. Eu super concordo com esta afirmação. E depois tens outro que diz, fogo, não vou ao médico, não. Que aposto que foste tu. Porque não, não claro. Tem foto.
1: Claro. Para mim é tipo, é que eu protesto.
0: Opa, não,
1: eles
0: não.
1: Descobrir esse estabelecimento, vou lá.
0: Eu não, por favor, diz-me.
1: Vou pedir uma bola de Berlim e depois vou pedir um kebab. Vou comer e vou explicar. Estão a perceber como é que se faz, mano? Vocês não perceberam o que é que se faz? É tipo, eu como o jantar e depois sobremesa a seguir.
0: João, eu estou tão desejosa de provar isto. Olha, será que dá para mandar vir?
1: Eu estou a mandar vir ao tempo.
0: Eu acho,
1: se reparaste.
0: Eu acho que vou mandar vir. Eu acho que vou ver se há aqui alguma coisa nas nossas apps de entrega de comida. Vou ver se me mandam uma bola de Berlim de kebab.

0: O Escalema com a Mar Pontada a tocar aqui na tua Tarde Livre.
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0: E João, há pouco estavas a julgar esta iguaria, mas temos aqui um ouvinte, o nosso Litos, que diz, batata aos dois, João, onde eu trabalho, tem uma sobremesa, não é? Que é a bola de Berlim com tártaro de novilho dentro. Aliás, tu já cá vieste atuar. Pois é, tu estiveste num sítio onde vendem esta iguaria e nem me disseste e
2: bola
0: nem me trouxeste.
2: Bola de Berlim com tártaro de novilho?
0: Dentro, exatamente. No mês passado, diz ele, penso eu, fica no Porto. Pronto, tu achas no rooftop? Não te lembras?
2: Não? Acho que não fui eu. Não? Não tive, acho eu.
0: Estás a brincar,
2: no
0: então
2: rooftop?
0: Não és tu? Sim, do hotel, mas no restaurante bar tens essa iguaria.
2: Ah, não.
0: Boa emissão,
2: não,
0: bom
2: eu acho que eles estão a falar. Foi mês passado?
0: Pá, ele diz, penso eu. Portanto, não há aqui
2: é
0: bem uma
2: certeza. É possível que tenha sido. É o WoW, o sítio onde ele trabalha?
0: Ele não disse.
2: Vamos perguntar
0: disse
2: se é o WoW, porque okay. Se for o WoW, está a ver lá stand-up, mas eu não. Ah! Provavelmente pode ser também no sítio.
0: Estás-te só a desculpar.
2: Pode
0: não
2: ser no. Opá, não sei. Diga o que diga o nome.
0: Estás-me só.
2: Aqui uma oportunidade para fazer publicidade ao hotel dele. Ele não usa.
0: Estás-me só a enganar.
2: Tu estás a lembrar-me onde é que eu estou aí, meu.
0: Tu vês esta iguaria e não me trouxeste nada.
2: Olha, eu vou ser sincero. Eu subir uma bola de Berlim com tártaro de novilho lá dentro, começa a dar toques com aquilo. Tento fazer freestyle com a bola.
0: Tu és tipo Ana Paula. Não é?
3: Epá, desculpem lá, mas bola de Berlim com o kebab, isso é para assassinar as bolas de Berlim, não?
2: E o kebab? Os dois?
3: Isso é horrível, por amor da santa.
0: Oh,
3: ninguém faz isso.
0: Ana Paula.
3: Só falta ir vender a bolas de Berlim com o kebab para a praia
0: por
3: também,
0: amor de Deus.
3: Não?
0: Sim.
3: É pá, por amor de Deus.
0: É o que eu quero. É, o que,
2: olha,
0: é precisamente o que eu quero.
2: Eu vou fundar um partido que tem aqui alguma coisa de política também, que é o Partido Conservador da Comida. Nós somos pró tudo, super progressistas, tudo, apoiamos todas as causas, estamos pró tudo, menos inventar-se na comida.
0: Tu, sinceramente, tu és um ditador da comida!
2: E bem!
0: Tu és!
2: É o ex onde devia haver ditadura, era a PIDE! Estavas a comer uma bola de Berlim com tártaro de novilho, vinham três senhores muito grandes, amarravam-te mãos atrás das costas contra a parede, revistavam-te a ver se tinhas mais alguma iguaria nojenta no bolso e ias para uma cena tu e o Debitz comer arroz branco só.
0: Olha, vês, o Debitz é inacreditável. Só que o Debitz.
2: O Debitz é um fofo, mas devia comer mais arroz branco.
0: Não,
2: também,
0: mas
2: só.
0: ele experimenta por trabalho. Eu gosto.
2: Eu também acho essa desculpinha do trabalho. Eu também digo sempre. Pô, João, para isso tu disseste. Não, estava a trabalhar, desculpa lá. Não fui eu que disse.
0: O Litos diz: atenção, que o hotel não é meu. City Club. O restaurante é o Big Bad Bank.
2: Ok.
0: Pronto, estás a perceber? Pronto, estamos aqui.
2: É isso.
0: É? Então eu vou lá também.
2: Já sabemos o que é para fechar.
0: Ai, não, eu vou tão lá. Meu Deus. Ai, opa. Eu vou. Eu agora sabes aquela cena de tipo rally tachas de croquetes. Vou fazer bolas de Berlim estranhas. Daqui a um mês falamos.
2: Boa sorte.

0: Acabaste de ouvir fantástica Zara Larsson a tocar aqui na tua tarde livre. Boa viagem, se for caso disso.
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0: Ah, pois tens sim, senhor. Cá estamos. Já passámos aqui. Tivemos aqui a recompor-nos, não é? Depois destas informações aqui relativamente às bolas de Berlim. E prometo nos próximos 3 dias não falar disto.
2: Eu peço.
0: Vá, nos próximos 3 dias.
2: Eu peço por tudo que se pare com este tipo de temáticas. Eu não aguento mais. Eu não aguento mais.
0: Não,
2: mano.
0: Eu vou, juro, pá, eu, nos próximos 3 dias pelo menos não vou falar disto. A contar com o sábado e com o domingo. Pá, juro que não vou falar disto contigo. Juro. Então diz-me.
2: Eu venho aqui com mais uma rubrica que eu criei.
0: Que
2: é uma rubrica onde eu faço menção a 5 coisas. Um top de 5 coisas de alguma coisa.
0: Certíssimo. Aliás, para quem não se lembra, no primeiro ranking que tu fizeste foram as condições ultra necessárias quando se está a alugar uma casa de
2: exatamente,
0: férias.
2: Exatamente. Por ordem.
0: Exato.
2: Hoje temos aqui, eu gosto, acho que esta rubrica se chama Menção Horrorosa!
0: Ok.
2: Acho que é o nome desta rubrica.
0: Sim, claro. Ok.
2: E hoje são as 5 piores coisas de ir à praia com a minha família.
0: Boa.
2: E estava por ser também uma mensagem.
0: Sim,
2: se vocês quiserem ouvir. Não, a minha família é do norte.
0: Okay.
2: Quero deixar as pessoas que me acolheram cá em Lisboa em paz nesta fase.
0: Claro, tu estás a salvar de... Ai, ai, ai.
2: Como número 5,
0: sim,
2: temos aqui uma compilação de coisas que é somos muitos, falámos muito alto e ocupámos muito espaço.
0: Ok.
2: O que é que isto significa? Que somos muitos.
0: Sim.
2: É demasiada gente. Não faz sentido irem 17 pessoas juntas para a praia.
0: Não faz. Há casamentos com menos gente.
2: Muito
0: menos.
2: Meus pais alugam 3 barracas em fila, daquelas barracas da praia.
0: Ai, é.
2: Tiram-lhes os lençóis do meio e fica tipo um T3.
0: Tudo
2: de repente estamos lá num T3.
0: Sim.
2: Falámos muito alto. Toda a gente.
0: Claro.
2: A minha tia e as minhas tias e a minha mãe estão a falar sobre uma cena qualquer da família. Muito, muito alto. Porque a tua. Não! Porque a prima Nanda sabe perfeitamente o que é que a prima Nanda fez a semana passada. É tipo, não, agora sabe ele e sabe toda a gente.
0: Toda a gente.
2: Tipo, há um senhor no café neste momento a quem é a prima Nanda? Tipo, ele acha que estou-lhe a falar ao ouvido.
0: A Nanda ouviu. A Nanda ouviu.
2: A própria
0: ouviu,
2: Nanda está tipo a falar.
0: Exatamente.
2: E a Nanda está emigrada em França.
0: E ouve.
2: Ouve. O meu pai e os meus tios. Epá, dá perfeitamente para questionar. Eu quero deixar esta mensagem para o meu pai e para os meus tios. Dá para tu questionares a pessoa que está à tua frente. Porque é que ela colocou uma bisca debaixo de tás sem ser aos berros, mano?
0: Pois é.
2: Sem ser aos berros, completamente a mandar areia para o ar. Então tu metes uma bisca debaixo de tás, então eu vou no ouro. Tu cortas-me na copa e é nosso. Dá-me 3. Nem há 3. Dá-me mochito a estes gajos. Lerpavam aqui.
0: Oh, mas também é, pá, também é fixe que assim toda a gente ouve. Também
2: não, mas está uma senhora de 60 a tentar descansar. Que tem lá a casa de férias na Póvoa.
0: Sim,
2: e está deitada a tentar descansar na sua toalha.
0: Não,
2: e está a ouvir um maluco a dizer: ai, eu não acredito, moço. Eu não acredito. Tu não vais a trunfo. Eu dei-te sinal de firme. Tu não vais a trunfo.
0: Oh, pá, ainda por cima a acústica da praia, pá, que leva
2: sim,
0: o som, que leva o som até
2: claramente,
0: lá, até uma ponta à outra, não é?
2: Claro que depois, eu imagino, a minha família depois até a coragem, ao segundo ou terceiro dia que nós vamos para lá seguido,
0: sim,
2: eles começam a dizer: pá, que espetáculo, esta praia está vazia. Esta praia está bem, claro que está. As pessoas estão a escolher praias com algas e tubarões em vez de vir para aqui. Há pessoas que preferem estar a ser mordidas por tubarões do que estar-vos a ouvir, meu.
0: Bem, eu gostei deste quinto lugar. Nem consigo pensar no primeiro. Juro, eu estou tipo, nem sequer consigo pensar no primeiro.
2: Já vão saber qual é o primeiro. Isto é o quinto.
0: Ok, boa. São demasiados, não é? São demasiadas pessoas.
2: Eu vou colocar, se calhar, mais do que uma situação em cada um, porque
0: okay,
2: eu não conseguia, senão tinha que ser tipo um top 10, era muita
0: claro,
2: coisa.
0: Claro que sim. Claro
2: mas
0: que sim.
2: Quero, daqui a pouco já vamos ao quarto e
0: claro,
2: eu acho que o quarto também é muito pertinente e é relatable para toda a gente.
0: E tu, se estivesse
2: e digam-me sempre se é
0: agora,
2: relatable,
0: sim,
2: exatamente.
0: Exato, e se quiseres também acrescentar aqui alguma coisa, hoje não vai partilhar as 5 piores coisas em ir à praia com a família, e tu também, se quiseres partilhar connosco quais é que são para ti, também podes fazer através do nosso WhatsApp.
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0: E agora vamos ouvir o Bad Bunny com esta Debbie Tirar Mais Fotos. Eu quero ver uma foto, João, dessa família toda junta.
2: Não,
0: na praia.
2: Juro que arranjo, na boa.
0: Vou mesmo ver. Daqui a pouco continuamos. Por enquanto, que já são de boa música, boa viagem.

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0: Vês, você precisa de mim. Foi que acabaste de vir aqui na tua Tarde Livre.
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0: E estamos aqui a meio de um ranking, é verdade, de piores coisas, não é? Em ir à praia com a família.
2: Estamos aí no ranking, de ir à praia com a minha família.
0: Com a
2: não
0: tua
2: sei
0: família?
2: Se é com a família
0: não.
2: Dos nossos ouvintes também.
0: Atenção, aqui dizemos a família, não é?
2: Porque, pronto, a família no geral.
0: Suposto que é a
2: minha
0: nossa.
2: Família é a nossa família.
0: Exato, a Cláudia disse, o João descreveu o meu pai tal e qual, a 100%.
2: Exatamente.
0: Aquela bisca, pois é claro.
2: Vários pais.
0: Sem dúvida alguma. Portanto, então vamos agora para o quarto lugar.
2: Em
0: é
2: quarto
0: isso.
2: lugar de... desta menção honrosa, temos duas situações. A primeira é sempre protetora mais, mãe.
0: Ah, sim.
2: Mãe, eu não sou a parede do teu quarto. Eu não estou a ganhar umidade. Escusas de me estar a dar duas de mão. O que é que tu estás a fazer? A minha mãe passa-me protetor com uma trincha.
0: Ei, sabe? Pois, sim,
2: aqueles
0: sim,
2: rolos.
0: Sim. Aquele rolo de parede, não é? Claro.
2: A minha mãe forra-me a jornal antes nos pés. Que se faz com as paredes para me passar a ti, para me passar protetor.
0: E mete aquela fita cola ao pé das sobrancelhas.
2: Exatamente,
0: para
2: a minha mãe mete-me fita cola nas sobrancelhas. A minha mãe.
0: É que tu és ruivo,
2: a minha
0: claro.
2: Mãe estava a passar protetor de escadote, eu sou mais baixo. Estás a perceber?
0: Claro.
2: A minha mãe não está a facilitar, ela está mesmo. A minha mãe usa aquele. Está na praia, veste aquelas calças com aquelas bocados de tinta.
0: Claro,
2: para passar protetor.
0: Sim, anda sempre com o pincel na mão, não vá. Olha, ui, falta aqui este cantinho.
2: Exatamente, cigarro na orelha, a minha mãe, a passar-me protetor. É o Zé Manuel Pintor naquele momento. Mãe, é muito. E depois, há uma coisa que eu também queria dizer às pessoas: não está. Não está boa.
0: Não está.
2: É água, não está.
0: Opa!
2: Estás-me a mentir para quê?
0: Oh, João.
2: O que é que estás a dizer? Eu meti lá o pé! Eu tenho uma dor de cabeça. Eu meti lá um pé, estou com náuseas. Estou enjoado. Está o frio que está.
0: Opa! Tu também complicas.
2: Pá, o que é isto?
0: Mas por acaso há sempre essa pessoa.
2: Testo. A minha prima irrita-me. A minha prima que é Rita e que me irrita. Fica já aqui esta mensagem. A minha prima Rita vai à água e diz: não, João, juro-te. João, juro-te por tudo. Ela hoje está mesmo boa. Ainda não está. Eu estive aqui ontem. O que é que achas que aconteceu? Os senhores meteram o aquecimento central da água.
0: É
2: de ontem para hoje.
0: Isso, é que é
2: convidaram uma colónia inteira de putos da escola para ir mijar nessa água para ela estar boa. Tipo, o que é que tu... Se está quente essa água, sai daí. Isto é póvoa.
0: Não é bom sinal.
2: Isto é póvoa. Se a água está quente, baza.
0: Não é. Não, mas sabes que agora... Atenção, que a tua prima até pode agora ter boa razão, visto que agora saiu uma notícia que a água do Norte agora está muito mais quente.
2: Mas é porque a do Algarve ficou muito fria. Tipo, isto não mudou, não tem nada a ver com a do Norte.
0: Opa, mas tu costumas ir à água quando as pessoas dizem vamos à água?
2: Eu para ir à água, não estou a brincar, eu para ir à água no Norte, eu tenho que meter um bem ou não. Porque eu mal meto um bem, vai-me doer a cabeça. Eu sei perfeitamente disto.
0: Acho que muita gente do
2: Norte
0: vai relacionar.
2: Eu tenho que pesadelos com molhar os pés. E depois é tipo, ai, estás a entrar, tens que entrar logo. O segredo é entrar logo. Não. O segredo não é sofrer logo. O segredo é ir sofrendo devagar.
0: Exatamente.
2: O segredo
0: concordo.
2: É o meu corpo adaptar-se à temperatura. Como é que tu achas? Que é cientista do barraco mesmo. É, acha que descobriu que em vez de adaptar o teu corpo à temperatura da água e entrar, não, se entrar logo.
0: Claro, é um choque.
2: Sabes como é que se dá os choques térmicos? Com choque.
0: Exato.
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0: Olha, dizer-te aqui que a nossa Cláudia diz água de Matosinhos até nos dói nos ossos. Pois,
2: porra.
0: Pai, que eu nunca fui. Mas ela também diz... Olha, que portanto eu não quero demais nos nossos filhos.
2: Sim,
0: pois é,
2: tá
0: pois
2: bem.
0: É.
2: Mete dos teus, então.
0: Daqui a pouco voltamos com o terceiro lugar. Vamos a isso.

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1: Boa viagem e uma ótima sexta-feira com a tua Tarde Livre.
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1: E o João está aqui a partilhar qual, o seu top 5 de piores coisas em ir à praia com a família dele, não é? Por isso também podes partilhar connosco através do nosso WhatsApp.
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1: Qual é a pior parte de ir à praia com a tua família? Daqui a pouco voltamos para ele partilhar o terceiro lugar.
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0: Vamos com o pobre ex-namorado a animar esta nossa tarde de sexta-feira.
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0: E vamos agora então conhecer o terceiro lugar deste ranking.
2: Entramos no pódio do ranking menção honrosa
0: de piores coisas,
2: piores,
0: não é?
2: De coisas de ir à praia com a minha família.
0: Exatamente. Então, olha, já tivemos o primeiro lugar, não é? O quinto lugar, na verdade, que é São Muitos. Depois, quarto lugar, o excesso de protetor, que é uma coisa maluca. E o que é que está em terceiro lugar hoje, João? Tu conta-nos lá.
2: Malta, a minha família faz comida demasiado boa para levar para a praia.
0: Opa, não foi.
2: Não é suposto ser um banquete. Eu posso-vos assegurar aqui, eu já comi coelho na praia.
0: Não pode, não, não
2: tacho,
0: pode.
2: Coelho de tacho. Um tacho embrulhado num pano.
0: Claro, isso é
2: tão... Estão a perceber? Uma panela embrulhada num pano.
0: A minha avó faz
2: isso. De repente, são... uma e meia da tarde está um cheiro a coelho
0: ali na praia.
2: Naquela praia. Tipo, há gente a comer sandes de areia com mortadela. E a pensar, o que é que se está a passar? O que é que estes gajos estão a comer?
0: É que é pá. Mesmo, mas vocês que pratos, não é? Levam pratos.
2: Uma rolha a arrebentar. O meu pai e os meus tios. Eu abri uma garrafa de vinho.
0: Na praia. Sim. Pá, lindo.
2: Uma garrafa de tinto. Na praia.
0: Não, não podemos julgar. É incrível.
2: Tinto. Na praia.
0: É, pá, é incrível. Não podemos julgar.
2: Estão 36 julgar. Graus. Sim. Está tipo. Sim. Bora ver um tinto ao meio e meia.
0: Eles não levam uma geleira, né? Vocês têm que
2: eles dormem a tarde toda? Não sei.
0: Por que será?
2: O que é que será?
0: Por que será?
2: Aí, é vocês... o vale de espera dos tempos modernos.
0: Vocês devem levar um arsenal para a praia.
2: O que é que se está para dizer? Estou a comer. A comida pouco ortodoxa, tipo, estás ali sentado meio à chinês com o prato nas pernas, tipo, cai areia, tipo, há um bocado do coelho que cai ali, mas não caiu bem na areia, caiu naquela dobra entre a toalha que se meteu lá de piquenique e a areia, tipo, ainda bem, vai com um bocadinho de petazetas, que se lixe, bora. Sente-se ali o crocante,
0: claro.
2: De repente fica mais crocante na boca,
0: não é bom?
2: Pá, não faz sentido nenhum, as pessoas levam todas. Tudo à nossa volta. Está a comer comida de praia, não é? Umas saladinhas, claro, um bocado fresca.
0: Uma sandes. Uma frutinha partidinha. Às vezes deve à partida.
2: E eu estou a tentar que o sangue da cabidela não me caia do prato. O que é que se está a passar?
0: Eu não me acredito.
2: Pá, uma mensagem para a minha mãe e para as minhas tias. Não é esse o momento para vocês fazerem, para vocês fazerem o vosso concurso de Masterchef. Não é ali, mano.
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0: Ai, já voltamos então com o segundo lugar. Agora temos de ir às notícias.
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0: Vamos então às notícias com o nosso Ruben Mateus.
3: Magazine que começa com o TikTok. E porquê? Porque a Comissão Europeia acusa a rede social de pouca segurança. Ora, a Comissão Europeia diz que o TikTok não garante a segurança, a privacidade e a proteção nas contas dos menores. Em causa está o incumprimento do regulamento de serviços digitais. No fundo, é dito que o TikTok expõe as contas dos menores que ficam acessíveis a adultos e esta exposição pode resultar, em alguns casos, no contacto por parte de abusadores. A Comissão Europeia quer mudanças nesta realidade e agora é a vez do TikTok responder às críticas, mas caso nada seja feito ou mudado, tudo pode acabar em processo e também em multa para a rede social. E ser professor, que tal para quem está a pensar nesta altura numa profissão? Os professores dizem aos mais jovens que o melhor é não serem docentes. Eu explico. A Federação Nacional de Educação lançou um estudo para se perceber aquilo que os atuais professores pensam e 71% dos professores que responderam disseram que não recomendavam a profissão aos mais jovens. Em causa, o salário, que é baixo, a avaliação e julgamento constantes. Magazine que termina com um frigorífico para arrefecer o corpo em dias quentes. É esta ideia. Nasceu onde? No Japão e o equipamento já foi lançado. A ideia é muito simples até. Um espaço que esteja frio e onde um humano possa entrar e arrefecer durante 10 minutos. O frigorífico tem mais de 2 metros de altura. Diz o jornal The Guardian que este frigorífico custa à volta ali de 8 mil euros, mas consome metade da energia de um ar-condicionado. No Japão, o cenário tem sido de temperaturas acima do que é normal para esta altura do ano, com a previsão a falar na próxima semana de máximas bem, bem acima dos 30 graus.
0: Obrigada, Ruben Mateus. Voltamos a encontrar na segunda-feira. Tu que estás aí desse lado a continuar?
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0: Agora o som da fantástica Taylor Swift. Daqui a pouco voltamos então com o segundo e primeiro lugar deste ranking de piores coisas de ir à praia com a nossa família, no caso, com a família do João.

0: Acabaste de ouvir Time Moça a tocar aqui na tua Tarde Livre. Boa viagem, se for caso disso.
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0: E agora sim, vamos então ao segundo lugar. Já entramos no pódio há pouco, não é? Com o terceiro lugar de piores coisas de ir à praia com a tua família. Numerosa, não é, João?
2: Exatamente.
0: Então, chuta lá o segundo lugar.
2: O segundo lugar tem aqui alguma ligação com o terceiro, não é? Que tem a ver com a comida,
0: Certo.
2: Com comes. E o segundo lugar, portanto, são as 3 horas de digestão.
0: Ah, pá.
2: Obrigatórias.
0: Sim, sim. Mas obrigam-te mesmo.
2: Não, tipo... obrigatórias. 2 horas e 55, morres.
0: Exato. Mas
2: é acho... isto que acontece.
0: Sim, sim, sim.
2: 3 horas e 1, ótimo.
0: E eles, eles proíbem-te mesmo?
2: Não, não. Estás amarrado. Se for preciso, amarra-se. Uma cadeira de forças, se for preciso.
0: Por isso é que eles querem as cadeiras e. Por isso é que eles querem aqueles passos das preguiçadeiras,
2: claramente.
0: Que é para amarrar.
2: Aquilo é. Às vezes, uma das barracas só. É uma prisão de menores para não se ir para a água.
0: Certo, certo.
2: É impressionante.
0: Certo.
2: E depois isto leva a um pressuposto que é: tu tendo que esperar 3 horas sempre que comes e comendo 3 em 3 horas, a ideia que dá é que não sobra tempo, não é?
0: É. Não há ideia.
2: Não sobra
0: água.
2: Tempo. Vais lá à água, melhor os pés antes de ir embora.
0: Sim, sim, sim.
2: Tipo para limpar a areia dos pés. É o único momento em que consegues entrar na água.
0: Exatamente, não dá mais.
2: É impossível.
0: Como?
2: E depois é teres os teus primos todos a maior prazer. Oh, mãe, já vou. E depois há uma tia que às 2 horas e 10 se lembra para não ouvir mais o filho e diz: pronto, podes ir. E as outras mães ficam malucas, do tipo:
0: pois.
2: O quê? Irresponsável. E agora vou ter que deixar o meu filho também, porque se o teu filho vai, agora o meu filho não vai. Vai ficar aqui a ahogar a água, vai ficar aqui a ver o teu filho na água e ele não pode ir. Estás-te a passar, agora tem que ir o meu filho também. E agora vão morrer todos. Todos os putos vão todos de sopa, porque tu decidiste que às 2 horas e 1 quarto era suficiente para o teu filho ir.
0: Pá, isto aqui...
2: E ele, neste momento, está o teu filho um coelho dentro dele, a boiar. Comemos há bocado à hora do almoço.
0: É que
2: estás a perceber?
0: Eu até percebi essa teoria quando o prato é coelho, pá.
2: Claro! Mas o problema é que há aqui uma das mães que se farta, não é?
0: É, não, ela farta-se.
2: Há uma que se farta.
0: Claro.
2: E nós depois começamos a perceber qual é que é, não é? Quando somos putos.
0: Pois.
2: E damos ao nosso primo, tipo, vai dizer na tua mãe, mano.
0: Ela irritou.
2: Vai lá que a tua mãe deixa. E depois a nossa mãe tem que deixar, não é? Não vamos ficar nós aqui sentados na penária e olhar para ti, mano.
0: Pá, eu adorava ver-te nessa posição, sabes? Ao lado do teu primo, pai, muito, muito mais novo do que tu. Mas imagina, quando os nossos pais estão presentes, não interessa a nossa idade.
2: Não!
0: Zero.
2: Ah, eu posso se estás ser... no meio de primos, somos todos da mesma idade.
0: Mesmo,
2: tipo, se o teu grau de parentesco é igual, és da mesma idade.
0: Completamente, sim, sim,
2: tipo,
0: sim.
2: Estou mesmo a lixar, nasceu agora um primo meu há pouco tempo. Meu, és igual a mim.
0: Deixa de fazer sexta agora,
2: tipo,
0: né?
2: É igual a mim. Também quero leite morno. Estou-me tipo, a lixar.
0: Ai, daqui a pouco partilhas então o primeiro lugar. O grande vencedor.
2: Para mim era pior de tudo, sim.
0: Ai, por enquanto, Rica de 2T a tocar aqui, a tua tarde.

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3: Acabaste de ouvir Tusa a tocar aqui na tua Tarde Livre.
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3: E vamos agora então conhecer o primeiro lugar deste...
5: Posso só fazer uma pergunta?
3: Podes, sim, senhor.
5: Porque eu não tenho nenhuma cena, não sei de quem é que é.
3: É Carol G e Nicki Minaj.
5: Tusa é da Carol G.
3: Exatamente.
5: Com a Nicki Minaj. Então, vamos para o primeiro lugar.
3: Era a tua questão.
5: Era a minha questão, eu não tinha a certeza de quem é que era e eu depois queria ouvir
3: não,
5: a música.
3: Claro que sim, podes ir ouvir, está na nossa playlist, não esqueças.
5: Agora parecia claramente o Kim Barreiros. Número 1 desta menção. Oh!
3: Por favor, nós temos que arranjar um botão para
5: isto. 5 piores coisas de ir à praia com a minha família.
3: Sim.
5: Em número 1.
3: Então,
5: está
3: que é que
5: claramente
3: tens?
5: A hora a que vamos. Malta, a hora pornográfica a que se dirigiam para a praia. Nós íamos tão cedo, que às vezes queríamos dar moeda ao sem-abrigo no parque e ele estava, deixa-me dormir. Eu não quero. Tipo, eu pago-te para me deixares em paz, pá.
3: Por favor.
5: Nunca, deixem-me estar.
3: Coitado.
5: Aquilo era. Ouve, eu levantava-me para ir para a escola às 8 da manhã, para a praia às 7h30.
3: Por acaso é verdade, não faz sentido nenhum.
5: Não fazia sentido. Eu entrava de férias em setembro, quando começavam as aulas.
3: Sim.
5: Que era férias de ir para a praia com a minha família, estão a perceber?
3: Sim.
5: Tipo,
3: sim.
5: Eu mal acabavam as aulas, eu começava, eu não acredito. Mal os meus pais entravam de férias, eu estava tipo, eu não acredito. Pô, agora, mais uma vez, levantar-me de noite.
3: Tu adoravas o regresso às aulas.
5: Pá, o que é isso? Ai, porque não vamos ter estacionamento. O quê? Onde?
3: Pá.
5: Onde? Ai, depois não podemos não ter barraca. E se não tivermos?
3: Exato.
5: É preferível ir às 7 da manhã só para ter para garantir que temos barraca? Claro que não, meu.
3: É que não há ninguém.
5: Prefiro meter a toalha numa zona normal.
3: Sim,
5: não
3: sim,
5: ter
3: sim.
5: Sombra.
3: Exato.
5: Vou levantar às 7h30, meu.
3: Completamente.
5: Tipo, o que é que se passa? É uma. Primeiro para preparar as coisas, não é? Levanta às 7h30.
3: Que vocês começam a preparar no dia anterior,
5: claro,
3: ou não?
5: Há 376 sandes para fazer.
3: Pois,
5: não é? Há 8 toalhas para levar.
3: Uh-huh,
5: há
3: claro.
5: uma geleira que dava para.
3: Pá.
5: Por exemplo,
3: olha,
5: dava para ir, se houvesse novamente Covid, dava para alimentar durante o Covid
3: okay,
5: inteiro.
3: Certo.
5: Dava para uma pessoa se hidratar durante o Covid inteiro.
3: Sim.
5: Mais a quantidade de. É um guarda-sol, é a capa do guarda-sol. É uma quantidade de coisas, não é?
3: Há piscina de bolas para ir ou não? Ou não há ninguém que leve uma piscina
5: não,
3: de bolas? Pois, pá.
5: Não. Há o baldezinho com as coisas,
3: claro,
5: para fazer castelos,
3: claro.
5: Etc.
3: Para tu
5: mas
3: fazer
5: é,
3: castelos,
5: tem que se preparar tudo para se chegar à praia às 10.
3: É, pá, não faz. Ah, pois é,
5: claro.
3: Pois.
5: Isto é tudo para chegar à praia às 10.
3: Claro,
5: porque
3: acordando.
5: A praia fica a 20 minutos, meia hora da minha casa, sendo
3: ei,
5: que
3: mãe.
5: Toda a gente naquela altura vai para aquela praia.
3: Sim.
5: Portanto, quando começas a chegar perto, está trânsito também.
3: Ah.
5: Pá, é uma loucura.
3: Meu Deus, percebo o primeiro lugar.
5: É uma loucura.
3: Sim,
5: para mim, é claramente, de longe, a pior coisa de ir para a praia com a minha família.
3: Tu não vais fazer isso um dia quando fores pai? Não vais aos teus. Achas que não vais aos teus filhos?
5: Para o quê?
3: Praia.
5: É pá, eu prefiro beliscar os meus filhos até eles ficarem todos em carne viva do que me levantá-los às 7h30.
3: É pá, coitados. Ah, é verdade. Olha, não faz sentido. Quem inventou estas idas para a praia às 6 da manhã não faz sentido absolutamente nenhum.
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3: Ah, agora ficamos com vizinhos, com o pôr do sol. Vocês chegam a ver o pôr do sol?
5: Há pessoas que nos veem a chegar à praia.
3: Sim.
5: E pensam, olha, chegaram os padeiros.
3: Tipo,
5: sabe, tipo, chegou a malta para distribuir pão.
3: Yeah.
5: No bar da

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0: Boa viagem e uma ótima sexta-feira. Estás a ouvir a tua Tarde Livre?
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0: E também com novidades, é verdade, desta vez falo-te com a Summerfest, que está de volta para animar o teu verão. Acontece já de 6 a 8 de agosto, o verão vive-se em grande, em Vila Nova de Foscoa. Uma puta olha a tua pestana, tá uma beca toda. 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Com concertos e campismo gratuitos, o Coa Summerfest promete um verão único e inesquecível. Já podes marcar na agenda e juntaste à festa.
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0: E por enquanto é continuar ligado aí desse lado. Eu e o João ficamos contigo até às 8 da noite. Sempre com muito boa música aqui à mistura. Deste agora ao som de Fui Moleque, Nilo e MC Pai vai tocar agora, já sabes. É só se quiseres, boa viagem.

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0: E hoje arrancámos esta tarde livre muito tristes, não é? Porque hoje, infelizmente, atenderam a chamada do Show Me The Money com estou. E nós ficamos... Nós não temos palavras.
2: É
0: não,
2: pá,
0: não
2: é uma... eu disse isso depois quando nós ficámos em off. Mas eu senti mesmo a tristeza da pessoa.
0: Exatamente, porque
2: eu senti mesmo no meu corpo, tipo, o que é tu, por uma palavra, não ganhares 30 mil euros.
0: É que é mesmo isto, atenção, que ela não perdeu, o que é bom.
2: Sim, aqui, não perdeu.
0: É? Ela não perdeu.
2: Não lhe tiraram 30 mil euros.
0: Exatamente, mas também não levou 30 mil euros.
2: Não é tipo, estou, ui, deves-me 30 mil agora.
0: Imagina que esta chamada era pior.
2: Sim, era pior.
0: Exatamente. Ah, eu essa só atendia com o Show Me The Money. Show Me The Money? Show Me The Money? Show Me The Money? Só falava e Show Me The Money.
2: Yeah, yeah.
0: Esquece, sabes? Tipo...
2: Mãe Catarina, estás bem? Show me the money.
0: E olha, o azar de uns é sorte de outros. Agora o prémio aumentou. Eram 30 mil, agora são 40 mil.
2: Olha uma entradinha para uma boa casa.
0: Aí, tantas bolas de Berlim que podemos comprar com
2: uma entradinha para uma boa casa, mano.
0: Qual casa? Bolas de Berlim com costeleta. Já viste a quantidade?
2: Dentro de uma boa casa, mano.
0: E
2: podes comer bolas de Berlim normais com creme dentro de uma casa bacana, bro.
0: Exatamente, por isso já sabes, participa. É uma mensagem.
2: Compra uma com duas assoalhadas e mete na outra assoalhada isolada a pessoa que comer com presunto e cenas.
0: Eu fico bem num bunker se tiver lá esse tipo de mantimentos. Eu acho que com batatas fritas e donuts acho que faço uma boa refeição.
2: Pois faço,
0: com
2: certeza.
0: Com certeza. Portanto, já sabes, enviar essa mensagem com a palavra vencer para o 68900 e no fundo é esperar por sexta-feira, não é? Entre as três. Entre as duas e as três, a Vera Fernandes liga. E depois a pessoa, pá.
2: Show me the money, sim.
0: É, pá.
2: Mano, façam-me esse favor. Metam um lembrete, meu. Se liguem, se mandam mensagem.
0: Exato.

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4: E pronto, está feito. Chega assim ao fim mais uma semaninha de Tarde Livre.
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4: Pois é, João, tu não interrompes as secas, pá.
10: Estou empolgado. E que semana é, ou não?
4: Opa, que grande semana, João. E ouvi dizer... Trazes mais notícias aqui.
10: Epá, para a segunda e terça não estou.
4: Pois é.
10: Mas por motivos de trabalho, que é o... Standard comedy.
4: Olha, eu fico bem feliz que tu vais ganhar dinheiro, porque assim tens dinheiro para me comprar imensas bolas de Berlim. Desculpa.
10: Eu faço pela arte, sabes como é que eu sou, Catarina? Eu vou estar em Coimbra na segunda-feira.
4: Olha,
10: às 9h30, mas acho que é um evento privado, não tenho certeza. Depois explico isso nas minhas redes, não tenho certeza. E depois na terça-feira, assim, estarei no primeiro aniversário, no segundo aniversário do Cetra.
4: Okay,
10: que é uma casa de um grande amigo meu, Bruno Azevedo, comediante muito bom. E já estão, acho que já está uma sessão e meia esgotada, ou praticamente duas sessões esgotadas, e ele está a pensar se abre a terceira ou não.
4: Olha,
10: portanto,
4: boa.
10: Malta, se esgotarem, Malta de Braga,
4: sim.
10: Se esgotarem as duas sessões, ainda podemos ter uma terceira. Será uma grande noite.
4: Olha, e
10: aniversário
4: bem.
10: Com grandes comediantes.
4: Então acho que já
10: e,
4: te perdoa.
10: Venham lá divertir-se com a gente.
4: Ok, acho que já te perdoa, sim. Pronto, com esses dados acho que já estou mais, um bocadinho mais feliz, ok? Mas depois na quarta-feira voltas.
10: Na quarta-feira estou aqui outra vez.
4: Pronto, eu na segunda-feira, cá estarei sozinha, mais o nosso produtor Tiago. Não sei o que é que virá aí. Acho que, pá, não sei, ó João.
10: Epá, sabes
4: que...
10: nunca sabe. Eu deixando-vos aos dois sozinhos, sem a minha supervisão.
4: É que
10: pá,
4: o João,
10: isto é um Deus me livre.
4: O João faltou poucas vezes, mas acho que faltou numa, fiquei sem uma unha. Noutra, comi uvas com leite.
10: Se bem que conheço o Tiago, o que vai acontecer é tu a dizer as barbaridades e o Tiago a dizer wow.
4: Ó, Tiago, faz lá o teu wow. Vá lá.
10: Wow.
4: Exatamente, é isto.
10: Isto vai acontecer durante 4 horas, maldinha.
4: Ora, por isso, na segunda-feira cá estarei a partir das 4 da tarde. Agora, a partir das 8 é com a Beatriz Pinto que contas. Ela que já está aqui. Grita aí, Bia. Exatamente, está aqui mesmo. E pronto, olha, bom fim de semana, malta. Aproveitem muito.
10: Bom fim de semana, malta.
4: Façam o que quiserem, pá, que eu e o João não somos pais de ninguém.
10: Divirtam-se, por favor, parem de ir ao Odisseia que eu curti aí,
4: malta. Ah, pois é.
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0: Tatiana chama-se O Grande Amor e acabou de tocar na Cidade FM e hoje não estava fácil tirar a tarde livre do estúdio. Eles queriam ficar, por eles eu acho que ficavam até às 10 da noite, que é o meu horário. Estás na Cidade FM e estás muitíssimo bem e hoje é sexta-feira.
1: Conseguimos.
0: Conseguimos.
1: Conseguimos. Portugal, Lisboa. Esperávamos, desejávamos, conseguimos.
0: Exatamente, Vitória. Marcelo, conseguimos. Finalmente é sexta-feira, o dia mais aguardado da semana. E começa agora mais uma missão comigo, Beatriz Pinto. Até às 10 é comigo, contas por aqui. Já sabes que há sempre muita coisa a acontecer. Boa, menos boa. Não, é sempre boa, juro. Se bem que hoje vou fazer um pequeno desabafo contigo sobre pessoas que comem pipocas no cinema, sabes? Tu, que estás aí desse laço. Todos comemos, mas há pessoas que não sabem. Trago também de volta Rebecca Black com a música Friday, porque hoje é Friday, não é? E acho que temos que falar sobre isso. E vou-te falar também de uma coisa de, que aconteceu no domingo passado, o halftime show, o primeiro halftime show de sempre do Mundial no futebol, por exemplo. Mas que, o que é que aconteceu? Ajudou os artistas a conseguirem mais alcance da música. Portanto, a ficares desse lado para já, Plutónio com Interstellar, toca aqui agora. 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

Foram os vizinhos a passar pela Cidade FM com Casar e para Esquecer. Boa viagem. 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Quanto a ti, deixa de ficar, porque a seguir falamos sobre cinema e pipocas. Ficares desse lado, para já.

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1: Estás na Cidade FM e estás muitíssimo bem. O meu nome é Beatriz Pinto, contigo até às 10 e ultimamente eu tenho ido mais ao cinema e temos de falar. Temos de falar de uma coisa que me irrita, que na verdade me tira do sério e não me deixa apreciar o filme, que é o barulho das pessoas a comerem pipocas. Malta, tenho uma pergunta a fazer, que é: está tudo bem? É que eu nem me refiro ao barulho de mastigar as pipocas, mas posso saber porque é que de repente parecem retroescavadoras a ir buscar pipocas ao balde? Não, a sério, eu sinceramente fico a pensar, mas o que estás a procurar aí dentro? Das chaves de casa? Porque não é normal, ninguém mete a mão no balde durante 15 segundos. Ninguém. Desculpa, estou um pouco irritada com isto. E eu nem consigo ficar chateada com quem mastiga, porque, pronto, isso acontece. Eu também mastigo, tu mastigas, nós mastigamos. Agora, o processo até lá, por favor. Parece que estão a remexer numa gaveta da cozinha. Irrita-me. Fico logo irritada. Nem aproveito bem o filme. E eu juro que às vezes penso que as salas de cinema deviam vir... Aliás, nas salas de cinema deviam fazer um tutorial. Assim é que é.

0: fazem, tipo, para não mexeres no telemóvel ou para não sujares a sala. Porque, sinceramente, não há saco. Não há saco. Oh, balde. Estou a brincar. Esta piada foi má. Não há saco para estar duas horas e tal com malta a escavar dentro de um balde de pipocas. Não há. Podem-me dizer o que quiserem. Eu não tenho.
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1: E bem, hoje é sexta-feira, caso não tenhas percebido, e eu ontem estava a pensar no que é que ia trazer hoje para o programa e lembrei-me da Rebecca Black. E caso não saibas, caso não saibas quem é, deixa-me dizer, está exatamente 14 anos, uma miúda de apenas 3 anos lançou esta música que vais ouvir agora. It's chama-se Friday e há aqui um detalhe interessante. Os pais dela pagaram cerca de 4 mil dólares, que é mais ou menos 4.500 euros, a uma empresa que prometia transformar adolescentes em estrelas pop por um dia. A empresa escrevia a música, gravava o tema e fazia o videoclipe. A Rebecca escolheu esta que estás a ouvir, a Friday, e ninguém fazia ideia do que estava prestes a acontecer. A música saiu e a internet decidiu que era a pior canção de sempre. O videoclipe explodiu em visualizações. Posso dizer que neste momento estou no YouTube e tem 180 milhões de views. E está há 14 anos, meu Deus, que loucura. Mas lá está, não explodiu pelas melhores razões, infelizmente. Tornou-se um dos vídeos mais gozados da história do YouTube. Milhões de pessoas fizeram memes, paródias, piadas. Durante anos, dizer Rebecca Black era quase sinónimo de vergonha alheia. Mas esta história tem uma reviravolta. Não sei se estás pronto. Em vez de desaparecer, o que é que ela decidiu fazer? Continuar na música. Foi crescendo, entrou e encontrou a sua identidade artística e hoje é vista como um exemplo de alguém que sobreviveu ao lado mais cruel da internet e conseguiu reinventar-se. E é engraçado como esta música está muito presente nas minhas memórias da adolescência. E não é no lado negativo, eu não odiava esta música. Se calhar isso diz alguma coisa sobre mim. Eu sempre gostei desta música, portanto, se te lembras, ou seja, deste tempo de Rebecca Black, estamos juntos, não, olha, ensinei-te alguma coisa hoje.
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1: E antes de irmos para a música, eia, oh Olívia, não é para cantar já. Antes de irmos para a música, olha, ela não quer parar. antes de irmos para... já percebi o que é que eu estou aqui a fazer errado. Agora sim, antes de irmos para... Peço desculpa, estas coisas acontecem, isto é rádio em direto. Antes de irmos para a música, eu não sei se tu tens planos para agosto, mas se não tiveres, eu tenho aqui uma grande novidade que vai de certeza animar esse teu verão. Let me know if it's a problem, man. 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E já sabes que o regresso de Kanye West só podia ser com a Cidade FM. E agora sim, Olívia, agora podes... Deixe-te ir. Olivia Rodrigo com Stupid Song, esta música que faz parte do seu novo álbum chamado You Seem Pretty Sad for a Girl So In Love. 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

Bad Bunny com Debi Tirar Mais Fotos a abrir e bem esta hora das 9, a abrir também esta última hora de emissão comigo. Eu sei, já estás triste, mas não precisas, porque ainda temos aqui uma hora de muita conversa e, claro, da melhor música, porque essa nunca para. O meu nome é Beatriz Pinto, a tua companhia até às 10. Espero que estejas bem, a aproveitar bem este início de fim de semana, que te divirtas muito, que passeies muito. E se precisas de música, então é continuares desse lado. Vague, chama-se Talvez Vá Ser Preciso de Mim.

Chico Tatina e Lucas Maia, chama-se Última Dança e acabou de tocar na Cidade FM. Boa viagem e bom regresso a casa, se for caso disso. Já agora, se não for caso disso e estiveres a laurear a pedido, muito bem, fazes muito bem, aproveita muito bem essa sexta-feira. E a seguir vamos falar sobre o Halftime Show da World Cup. Aconteceu no domingo passado, mas houve aqui algumas informações interessantes que eu vou partilhar contigo. Portanto, é ficares desse lado. Para já tens 15 minutos de música seguida, a arrancar com Taylor Swift, nesta que eu adoro, chama-se The Fate of Ophelia.

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1: Boa viagem e boa noite sexta-feira ao som da Cidade FM. O meu nome é Beatriz Pinto e com certeza que já deves ter ouvido falar do Halftime Show do Mundial que aconteceu no domingo passado, mas se calhar o que não sabes é o que eu te vou dizer agora. Let's take a walk, é que mal o espetáculo acabou, houve milhões de pessoas

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3: Bem, deu uma segunda vida a algumas destas músicas.
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0: Ray chama-se Raise My Husband e acabou de tocar na Cidade FM e está na hora de me ir embora. E aproveitar esta sexta-feira, espero que tu faças o mesmo. Eu sou Beatriz Pinto, fui eu a tua companhia nestas últimas duas horas e estou de volta amanhã, mas é noutro horário. Amanhã e domingo podes-me ouvir a partir das 7 da manhã até às 11, portanto, se eu tenho que acordar cedo, tu também. Estamos nisto juntos ou não? Se me quiseres ficar a conhecer melhor, é seguir-me pelo Instagram, @BeatrizPapinto, e seguir também o Instagram da nossa rádio, @CDD_FM. E obrigada por estar sempre desse lado. Eu vou, mas tu deixa de ficar, porque já a partir das 11 da noite chega o André Henriques para mais um Baile na Cidade. Por isso, se queres diversão, é aqui. Fica bem, beijinhos e até amanhã às 7.
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2: Cidade FM, muito boa noite. Faz este domingo uma semana que Shakira esteve na final do Mundial de Futebol 2026 e faz também praticamente uma semana que Anitta esteve em Algés para os ensaios de Anitta com a Cidade FM. Por isso mesmo, o Baile na Cidade já a seguir tem Anitta com Shakira, choca, choca. Antes ainda arrancamos estas duas horas de Baile na Cidade, programa de rádio do I Love Baile Funk com Aaron Modeste e este para não...

Chorei. E eu espero bem que tu não fiques a chorar, até porque os bilhetes estão a voar. Queres ir ao Sunset I Love Baile Funk com MC Jacaré? Eu conto-te já a seguir. Agora se prepara três. Vem MC Livinho, MC Pedrinho, Pereira DJ e ainda DJ JB Mix.

agosto está quase aí e quase aí está também o Sunset I Love Baile Funk com MC Jacaré, o homem do Posso Até Não Te Dar Flores, que vais ouvir agora aqui pelo Baile na Cidade. Está connosco dia 6 de agosto no Monsantos. Bilhete já.

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0: FM, eu sou André Henriques. Um grande fim de semana para ti. Ainda bem que estás aqui ligadíssimo no Baile na Cidade, até porque ainda vais a tempo de saber que podes dançar connosco hoje. Estamos em Idanha Nova, na Feira Reiana. Por isso, se puderes, passa por lá. Ou então, estás pelo Algarve, vais este fim de semana para o Algarve, então conversamos já a seguir. Mas antes ainda, para saberes, hoje na Feira Reiana e agora com MC Jacaré e este Menos Foco, Mais Ansiedade.
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estás pelo Algarve, vais para o Algarve este fim de semana, ficas já a saber que podes dançar com I Love Baile Funk. É já no domingo, em Vila Moura. Procura, estamos com o Grupo Revelação.

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1: A segunda hora de Baile na Cidade arranca com aquela que é a primeira das mais streamadas do Brasil, por isso tem uma espécie aqui de via verde aqui pelo Baile na Cidade. Estou a falar de Cuida do Pet, de Aaron Modesto e Companhia, para ouvir agora. Já a seguir, Xamã e Ludmilla trazem Moça. Estrearam a semana passada e o Baile na Cidade está em cima.

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1: Cidade FM, muito boa noite. Invadiram as redes sociais, invadiram também algumas plateias deste Portugal fora, até porque os leques que o Pedro Sampaio dá estão a valer muito dinheiro. 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Ou então, obviamente, arrancar até ao Brasil para ver o Pedro Sampaio. Ele toca aqui pelo baile na cidade, já a seguir Gilatina. Antes ainda, famoso imã pelo programa de rádio do I Love Baile Funk.
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muitos espetáculos e concertos este verão com a Cidade FM. Já tiveste Bad Bunny, tiveste a semana passada os ensaios de Anitta, mais uns quantos. Tens o Sunset I Love Baile Funk com a MC Jacaré no dia 6 de agosto e tens também em 2027 já dois concertos marcados de Luísa Sonza. Ela traz Loira Gelada para ouvir já a seguir aqui pelo baile na cidade. Antes ainda, este Diário de um Cafajeste. Foda-se.

Desejo-te um grande fim de semana, desejo-te uma boa viagem. Amanhã, se puderes, faz praia, apanha um sol. Vai estar bom tempo na maioria do país, por isso, se puderes, uau, deita-te um bocadinho a receber aquela vitamina que é sempre necessária para ficarmos com mais luz. O meu nome é André Henriques, o Baile na Cidade fica por aqui. Volta na próxima sexta-feira às 11 da noite. Voltamos a cruzar-nos aqui, ok? Na Cidade FM, rádio jovem mais ouvida do país. Tchau, tchau, fica bem, bom fim de semana. Não te esqueças, hoje estamos na Feira Reiana, domingo em Vila Moura.

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1: Hoje o Aníbal ficou com os netos. São as férias da escola. Mas entreter crianças hoje em dia não é nada fácil. Pobre Aníbal, já tentou de tudo. Enfim, se calhar estão a perguntar-se porque eu sussurro. Os netos estão a dormir. Não. O Aníbal lembrou-se de ir ao cinema. E aqui não se pode falar alto.